0: telefone celular. Segundo Barreirinhas, essa consulta deve ser efetuada mesmo no caso da compra de celulares novos.
1: Esse cuidado tem que ser feito também na aquisição de celulares novos em lojas não tão conhecidas, porque em uma das ações aqui nós encontramos caixas de celular novo, caixa vazia. Para que serve isso? Muitas vezes para esquentar o celular roubado. Às vezes, mesmo com a aparência de novo, é importante que o cidadão, quando não seja de uma loja conhecida, verifique o e-mail para ver se aquilo lá não é produto de roubo.
0: Já a recomendação para os cidadãos que tiveram o celular roubado é que indiquem os dados do aparelho na plataforma Celular Seguro. Na internet, o site Celular Seguro pode ser acessado pela conta gov.br. Já o aplicativo está disponível para baixar de graça nas lojas de aplicativo para celulares. Reportagem Luana Karen.
2: E as Forças Integradas de Combate ao Crime Organizado, as FICOS, divulgaram os resultados da Operação Força Integrada 4, de combate ao tráfico de drogas e de armas, à lavagem de dinheiro e a organizações criminosas violentas.
3: Foram cumpridos em 20 estados 173 mandados de busca e apreensão, além de 137 prisões.
2: Também foram apreendidos 18 veículos avaliados em R$1,5 milhão, além de 7 armas de fogo, 49 munições, 11 quilos de cocaína e 90 quilos de maconha. Os bens bloqueados somam R$510 milhões.
3: As FICOS estão presentes em todo o país, com 41 unidades que promovem o compartilhamento de informações de inteligência e atuação integrada.
2: Uma oportunidade para empresas privadas ou públicas que estão com pendências na Receita Federal.
3: Até o dia 10 de novembro, elas poderão ajustar os pagamentos de PIS, PASEP e COFINS sem a incidência de juros de ofício.
4: A regularização é destinada a empresas privadas, órgãos públicos e entidades sem fins lucrativos, que pagam PIS, PASEP e COFINS. A iniciativa faz parte da ação de regularização de créditos da Receita Federal e busca o ajustamento espontâneo das obrigações tributárias. De acordo com a Receita, existem inconsistências que somam R$1,3 bilhão. Os avisos para regularização foram enviados pelos Correios e para a Caixa Postal do Contribuinte no portal ECAC, o Centro Virtual de Atendimento. Para fazer a regularização, não é preciso comparecer às unidades da Receita, nem enviar comprovação das retificações. O prazo para que esses contribuintes façam os pagamentos sem a incidência de juros de ofício vai até o dia 10 de novembro. Após essa data, a Receita Federal vai realizar novas verificações e os contribuintes que não efetuarem os pagamentos serão fiscalizados. Na última edição dessa ação, foram regularizados R$900 milhões. Thaísa Vitória para a Voz do Brasil.
2: Há um ano, o Brasil dava um passo importante para garantir os direitos das crianças e adolescentes. Era sancionado o ECA Digital.
3: Inspirado no Estatuto da Criança e do Adolescente de 1990, que foi um marco para a proteção dos pequenos, o ECA Digital trata das obrigações das plataformas com a segurança deles, também no ambiente virtual.
2: Mais cedo, eu conversei com o diretor da Agência Nacional de Proteção de Dados e a GMOLA sobre os avanços desse novo marco legal e as mudanças que estão sendo implementadas para uma navegação mais saudável nas mídias digitais. Acompanhe. Diretor, bem-vindo à Voz do Brasil para a gente falar desse marco que é a criação do ECA Digital, né? O que o senhor destaca como principais avanços trazidos por essa legislação ao longo desse período?
5: Acho que tem uma mensagem central dessa legislação para as plataformas digitais, que é que a partir de agora elas têm um dever de atuar preventivamente para evitar que danos e riscos para crianças e adolescentes sejam consumados, para que eles aconteçam nas plataformas digitais. Então é um dever de agir de maneira preventiva e proativa. As plataformas têm que, desde a concepção do produto que oferecem para crianças e adolescentes, durante toda a operação desse produto, tem que tomar conta, né, tem que tomar medidas para que esse produto seja muito seguro para crianças e adolescentes. Isso se concretiza em uma série de obrigações que essa legislação cria para as plataformas digitais no Brasil. Então, por exemplo, as plataformas com o ECA Digital passam a ter um dever de adotar medidas que evitem que crianças e adolescentes sejam expostas a conteúdos ou práticas que podem colocar em risco a sua integridade física, como práticas conhecidas de incentivo ao suicídio ou automutilação. É uma outra obrigação muito concreta que o ECA Digital traz é o dever das plataformas digitais de prevenirem que o uso da plataforma ou do serviço digital seja compulsivo, excessivo por crianças e adolescentes. Então há um dever aqui de mudar, né, incentivos que as plataformas às vezes fazem para um uso para as crianças e adolescentes ficarem conectadas excessivamente, né, de maneira, ou seja, são medidas para evitar o vício nas plataformas digitais. Um outro exemplo são obrigações das plataformas garantirem que crianças e adolescentes tenham contato apenas com conteúdos que sejam adequados à sua idade. Né, e para mencionar um último exemplo aqui de uma obrigação das plataformas digitais criadas pelo Eco Digital, a obrigação de que as plataformas ofereçam mecanismos de supervisão parental. O que, que significa isso? Ferramentas para que os pais, as mães, os responsáveis por crianças e adolescentes consigam acompanhar o uso das redes sociais e das plataformas em geral por crianças e adolescentes e fazer escolhas para que esse uso seja mais seguro para essa criança e para esse adolescente. Então, por exemplo, limitar, né, ferramentas que permitam ao pai ou à mãe limitar o contato da criança ou do adolescente com estranhos, ferramentas que permitam limitar o tempo de uso e assim por diante.
2: Grande parte dessas obrigações está ancorada na questão da aferição da idade, né? Para que essas políticas sejam implementadas, é preciso fazer a aferição da idade. E está correndo o prazo para as plataformas se adequarem a isso. O que, que elas precisam fazer até o início do ano que vem?
5: Para cumprir uma obrigação que eu mencionei aqui, de garantir que crianças e adolescentes tenham contatos com conteúdos que são adequados à sua idade, a plataforma precisa saber se o usuário é ou não uma criança ou um adolescente. Então precisa aferir a idade deste usuário. E o Eco Digital dá uma mensagem muito clara, principalmente para aqueles conteúdos, produtos e serviços que são considerados proibidos para crianças e adolescentes do ponto de vista da lei brasileira. Então, o álcool, o tabaco, as bets, né, os serviços de aposta, os conteúdos pornográficos, isso é considerado pela lei brasileira proibido para menores de 18 anos. Então, o que o Eco Digital, nesse caso, faz é proibir aquela autodeclaração. Então, o Eco Digital diz, ó, não funciona mais simplesmente ter aquela mensagenzinha de dizer eu tenho mais de 18 anos e poder acessar. Tem que ter um mecanismo que funcione de maneira adequada e efetiva. O que a NPD fez quando o ECA Digital entrou em vigor em março desse ano foi estabelecer um cronograma para que as plataformas consigam se adequar a essa obrigação, porque ela é uma obrigação também tecnicamente complexa, né? Então a NPD já em março desse ano publicou uma série de orientações para as empresas dizendo, ó, o que a gente espera desses mecanismos que vão ser adotados, que vocês devem adotar para a seriedade, é que eles tenham algumas características, que eles sejam confiáveis, como diz a lei brasileira. O que, que significa isso? Eles têm que ter acurácia, ou seja, eles têm que acertar a idade do usuário, né? Então, eles têm que ter alguma confiabilidade de que eles vão analisar de maneira adequada qual é a idade daquele usuário. Outra característica que a NPD diz que é importante é eles têm que ter robustez. O que, que significa isso? Não pode ser fácil fraudar esse mecanismo, senão ele não vai ser efetivo. Então, a gente viu alguns saindo na imprensa, antes mesmo do Eco Digital entrar em vigor, exemplos de crianças ou adolescentes que simplesmente, por exemplo, no mecanismo de aferição de idade que faz o reconhecimento facial, pintam uma barba para se passar por uma pessoa adulta. Se o mecanismo de aferição de idade não consegue identificar que isso é uma fraude, esse é um mecanismo que ele não é confiável. E tem que ser mecanismo também, outra característica importante, que respeitem a privacidade, que protejam os dados dos usuários. Então a NPD começou orientando as plataformas sobre de que maneira elas devem adotar esses mecanismos. E o que a gente está fazendo desde março agora é detalhar esses requisitos técnicos para que as plataformas saibam exatamente o que, que a NPD, que é o órgão regulador responsável por fiscalizar essa obrigação, espera das plataformas, e a NPD também já começou a fiscalizar. Então a gente já começou uma fiscalização, que a gente chama de monitoramento, que é para saber em que medida as empresas estão se adequando a essas obrigações. Quando o detalhamento técnico do que a NPD espera em relação a essa obrigação de aferição de idade estiver pronto, e a gente espera que isso aconteça nas próximas semanas, a NPD vai entrar numa nova fase, que é uma fase de fiscalização, aí eu diria a todo vapor. E daí todo mundo sabe o que se espera, todas as plataformas sabem o que se espera dos mecanismos de aferição de idade, e aí a NPD vai começar a cobrar integralmente o cumprimento dessa obrigação. A gente já está monitorando, ou seja, já estamos acompanhando quem está adotando e estamos em diálogo com quem ainda não adotou e tem que adotar esse mecanismo de verificação de idade para entender como é que essas empresas estão planejando cumprir a lei, já que conforme o cronograma que a NPD divulgou, a partir de janeiro do ano que vem haverá uma cobrança muito intensa de que esses mecanismos estejam plenamente em funcionamento no nosso país.
2: E tem um outro prazo vencendo hoje também, que é o dos relatórios de transparência que eles têm que apresentar, né? Quais são as informações que têm que estar nesses relatórios?
5: Perfeito. Esses relatórios de transparência são algo também muito importante, uma obrigação nova que o Eco Digital trouxe para as plataformas. E é uma obrigação muito relevante, eu diria, porque é a maneira pela qual o Eco Digital obriga as empresas a prestarem contas de como é que elas estão atuando para cumprir todas as obrigações do Eco Digital. E hoje, como você muito bem ressalta, é o prazo que a NPD determinou para as empresas fazerem a publicação, pela primeira vez no Brasil, desse relatório de transparência. Quem é que tem que publicar esse relatório de transparência de acordo com a lei? Todas as empresas ou plataformas que tenham pelo menos 1 milhão de usuários, que sejam crianças e adolescentes. e tem a obrigação de publicar um relatório de transparência nos seus próprios sites, em português, para que todos os usuários no Brasil consigam compreender, contendo informações como quais são os canais de denúncia disponíveis dentro dessa plataforma para receber denúncias e como é que essa plataforma processa eventuais denúncias, né, de violações que estejam acontecendo dentro da plataforma. Outra informação que precisa conter esse relatório de transparência: as empresas vão ter que mostrar dados sobre quantas denúncias recebem, como é que processam, né, essas denúncias, como é que moderam conteúdos, como é que fazem a moderação de contas, né, se decidem, por exemplo, bloquear determinados usuários por desrespeito às regras da plataforma ou às regras do ecossistema digital, como é que isso funciona. E um terceiro conjunto de informações também muito importante que deve constar nesse relatório de transparência diz respeito à avaliação de impacto das plataformas sobre os seus próprios serviços, ou seja, as plataformas vão ter que publicar ou publicizar quais são os principais riscos que identificam nos seus produtos e serviços para crianças e adolescentes. Então, é um conjunto de informações muito importante para que a sociedade brasileira como um todo consiga acompanhar de que maneira as plataformas estão se adequando e cumprindo essas obrigações criadas pelo ECA Digital no Brasil.
2: Muito bem, nós conversamos com o IAG Miola, diretor da Agência Nacional de Proteção de Dados. Muito obrigada, diretor, pela sua entrevista à Voz do Brasil.
5: Obrigado.
3: Empresas de transporte que pagarem abaixo do peso mínimo do frete agora correm o risco de serem punidas.
2: A Agência Nacional de Transportes Terrestres, a ANTT, vai suspender o registro das transportadoras que descumprirem de forma recorrente o valor do frete.
6: A Agência Nacional de Transportes Terrestres, a ANTT, iniciou os procedimentos para suspender cautelarmente empresas que descumprem de forma reiterada o piso mínimo do frete rodoviário. A suspensão do Registro Nacional de Transportadores Rodoviários de Cargas, o RNTRC, vai ser publicada no Diário Oficial da União e terá efeito 72 horas depois. O prazo pode variar de 5 a 30 dias para empresas que acumularem mais de 4 autuações em datas diferentes, no período de 6 meses, quando houver risco de continuidade das irregularidades. A fiscalização foi reforçada por novas regras que ampliaram o controle das operações de transporte. A repetição das infrações também pode levar ao cancelamento do RNTRC por até 2 anos e a multa de até R$1 milhão. As medidas não se aplicam ao transportador autônomo de cargas que atua exclusivamente como contratado. Claudimário Carvalho, para a Voz do Brasil.
2: A Semana Nacional de Trânsito começa amanhã, 18 de setembro.
3: O tema é Desacelere, seu bem maior é a vida.
2: Este ano foi feito um debate de como colocar a ciência a serviço da vida no trânsito.
3: O objetivo é traçar novas estratégias para diminuir os acidentes de trânsito no país.
7: Os acidentes de trânsito causam cerca de 1.200.000 mortes por ano no mundo, segundo a Organização Mundial da Saúde. E o Brasil ocupa o segundo lugar no número de óbitos por esses sinistros. Durante a abertura da Semana Nacional de Trânsito, especialistas em trânsito e segurança viária nacionais e internacionais discutiram pela primeira vez como colocar a ciência a serviço da vida no trânsito. Os técnicos vão usar como ponto de partida dados do Centro Nacional de Estudos de Sinistros de Trânsito na investigação preventiva de acidentes graves. Criado em maio, o Sineste é inspirado no modelo do CINIPA, que investiga acidentes aeronáuticos. Para o ministro dos Transportes, Jorge Santoro, o objetivo é transformar conhecimento científico em prevenção.
8: O CINIPA é referência não só no Brasil, mas no mundo inteiro, e a gente foi beber dessa experiência para a gente poder avançar num novo ciclo de estudos em que a gente consiga produzir materiais fundamentais para a gente avaliar o que precisa ser feito para a gente poder ter uma agenda de correção. O trabalho nosso aqui é identificar as causas, buscar novos caminhos para resolver esses problemas e para a gente evitar novos acidentes.
7: A ideia é abrir um espaço de diálogo, cooperação e construção conjunta para aproximar experiências internacionais da realidade brasileira. Para o secretário nacional de trânsito, Adroaldo Catão, com o Centro Nacional de Estudos de Sinistros de Trânsito, o Brasil inaugura um novo modelo modelo de gestão de trânsito.
9: O debate tem que se dar sobre os dados e até que ponto aqueles dados podem ou não levar a iniciativas A, B, C e analisar as consequências, analisar os resultados. Isso é muito importante.
7: A Semana Nacional de Trânsito 2026 vai de 18 a 25 de setembro, período em que o país amplia a mobilização e a reflexão sobre a segurança viária e sobre a responsabilidade que cada um tem na construção de um trânsito mais seguro. O tema das ações de 2026 é Desacelere. Seu bem maior é a vida. Reportagem Cleide Lopes.
2: Bom, como nós ouvimos aí na matéria da Cleide Lopes, o conhecimento científico pode contribuir em diversas áreas da nossa vida. É disso que a gente trata no quadro Ciência na Prática.
3: E hoje o assunto é sobre um inseto fundamental para o equilíbrio da natureza, a abelha.
2: Você sabia que existem milhares de espécies além daquela tradicional que produz mel e tem ferrão?
3: Uma pesquisa da Universidade de São Paulo se dedica a decifrar a evolução desse animal importante para a produção de frutos e reprodução de plantas.
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11: Muito além dos zumbidos nos jardins, as abelhas guardam uma diversidade surpreendente de espécies nativas.
12: Eu sou Eduardo Almeida, sou biólogo, professor do Departamento de Biologia da Universidade de São Paulo. A pesquisa que nós desenvolvemos se baseia principalmente no entendimento da diversidade de abelhas. A pesquisa, ela teve, né, para diferentes grupos de abelhas que nós pesquisamos, e eu vou dar uma ênfase, às abelhas como um todo, e as abelhas sem ferrão. Eu acho que nos últimos 30, 40 anos nós pudemos entender a evolução das abelhas de uma forma como não havia um precedente anteriormente. Mais recentemente nós tivemos avanços muito importantes da genética e até mesmo de comparações entre genomas de grupos de abelhas. Isso abriu uma janela para a compreensão das diferenças e das similaridades, que foi muito importante para o entendimento da evolução dos seres vivos.
11: Ao cruzarem dados de DNA com a anatomia detalhada dos insetos, cientistas da USP mapearam como as abelhas se transformaram ao longo de milhões de anos, um conhecimento crucial para proteger espécies e garantir a polinização nas lavouras.
12: As abelhas são conhecidas da toda a população, mas normalmente não se entende a quantidade de espécies que existem, as diferenças entre elas. Então foram duas pesquisas similares, né, que buscaram então entender a história evolutiva, produzindo então um avanço, forneceu um norte. E mais recentemente nós fizemos duas publicações que documentaram então as diferenças anatômicas e nos permitem então entender como a anatomia das abelhas evoluiu ao longo dessa história. Essa etapa então concluiu, né, um passo importante da pesquisa proposta, e os desenvolvimentos previstos para o futuro incluem o entendimento de questões específicas, né, a evolução de determinados comportamentos que tem consequências para entendimento da diversidade, as perspectivas para interações desses grupos de organismos com plantas e com outros organismos ao longo do tempo evolutivo.
11: Acompanhe a pesquisa na página da Universidade de São Paulo. E esse foi o Ciência na Prática, com produção de Warby Calil e edição de Edinaldo Júnior. E nosso encontro com o Saber Científico volta na próxima semana. Até lá.
2: O valor da produção agrícola brasileira alcançou mais de 920 bilhões de reais.
3: Os destaques foram para as culturas de soja e milho.
13: 927 bilhões e 200 milhões de reais. Esse foi o valor alcançado pela produção agrícola brasileira em 2025, segundo dados divulgados nesta quinta-feira pelo Instituto Brasileiro de Geografia e Estatística, o IBGE. O valor é 18,4% maior do que havia sido registrado em 2024. O avanço na produção brasileira foi impulsionado por culturas como a soja e o milho, que juntas responderam por quase 90% da produção de grãos do Brasil. Henrique Noronha, analista da pesquisa do IBGE, explica os fatores que influenciaram no resultado.
14: Questões climáticas propiciaram uma melhor condição na condução das culturas nas principais regiões produtoras. Como as condições climáticas foram favoráveis, teve aumento de produtividade na maioria das lavouras, com exceção de algumas regiões no Rio Grande do Sul e o Oeste Paranaense e áreas do Nordeste que sofreram com a seca.
13: O Centro-Oeste superou o Sudeste e assumiu o primeiro lugar no ranking de valor da produção agrícola, com alta de quase 32%, totalizando 288 bilhões de reais. Somente o estado do Mato Grosso foi responsável por quase 18% de toda a produção nacional. Em todo o país, a área colhida foi de mais de 100 milhões de hectares, aumento de 4,2% em relação a 2024. Reportagem Gabriela Noronha.
2: Essas foram as notícias do Governo Federal.
3: Uma realização da Secretaria de Comunicação Social da Presidência da República.
2: Com produção da empresa Brasil de Comunicação.
3: Fique agora com as notícias do Poder Judiciário e do Congresso Nacional. Uma boa noite.
2: Boa noite e até amanhã.
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17: STF suspende decisão que determinava a execução de emendas parlamentares de 2025 em Teresina, Piauí.
18: Para o STJ, criptomoedas podem ser usadas para pagar obrigações contratuais e variação de valor não é justificativa para invalidar negócio.
17: Acordo de 193 milhões de reais beneficia quase 800 trabalhadores na Bahia.
18: Boa noite, eu sou o Arthur Filho.
17: E eu sou Walter Lima.
18: O Supremo Tribunal Federal suspendeu a decisão que determinava a execução de emendas parlamentares de 2025 em Teresina, no Piauí.
17: A decisão foi do presidente do STF, ministro Edson Fachin, que analisou um pedido de suspensão contra decisão do Tribunal de Justiça do Piauí, que havia atendido à solicitação de um vereador de Teresina para determinar o pagamento das emendas. Carolina Chaves.
19: No Supremo, a suspensão foi pedida pelo município de Teresina, que argumentou o risco de grave lesão à economia pública. O município alegou que o cumprimento da ordem exigiria anular despesas já programadas, podendo comprometer serviços nas áreas de saúde, educação e infraestrutura. Ao acolher o pedido do município, o ministro Edson Fachin verificou que as 9 emendas somam valores que não foram empenhados no ano passado, nem inscritos em restos a pagar. Por isso, a execução causaria uma mudança no orçamento deste ano. O presidente do Supremo ressaltou que, embora as emendas parlamentares individuais sejam de execução obrigatória, a implementação precisa seguir as normas legais de planejamento e execução das despesas.
18: É válida a cláusula de contrato que prevê o uso de criptomoedas na compra de bens entre particulares.
17: Para o STJ, o negócio é válido mesmo que esses aditivos digitais não sejam considerados moeda de curso obrigatório no Brasil como o real. Fátima Uchoa.
20: A vendedora de um carro e de um imóvel ajuizou ação de rescisão contratual e nulidade de cláusulas contratuais que previam uma transferência de um tipo de criptomoeda como parte do pagamento. O Tribunal de Justiça de Santa Catarina determinou a rescisão do contrato de compra e venda do imóvel, mas manteve a validade quanto ao do veículo. No STJ, a relatora ministra Nancy Andrighi apontou que a lei assegurou que esses ativos digitais possuem valor e podem ser usados em pagamentos ou investimentos, e por sofrer variações no poder de compra, as partes devem avaliar os riscos antes de aceitar a criptomoeda como forma de pagamento.
18: Aplicativo e-título passa a enviar alertas com orientações para as eleições 2026.
17: As notificações reforçam informações sobre serviços da Justiça Eleitoral. Rimac Souto.
21: O Tribunal Superior Eleitoral iniciou o envio das notificações oficiais pelo aplicativo e-título. Os alertas orientam eleitoras e eleitores com informações dos serviços eleitorais, consulta aos locais de votação e contribui para o enfrentamento da desinformação. O aplicativo substitui o título eleitoral de papel para quem tem a biometria cadastrada e fotografia no aplicativo e pode ser utilizado como documento de identificação no momento da votação. O e-título está disponível gratuitamente nas lojas oficiais de aplicativos para Android e iOS. É importante manter o aplicativo atualizado e ficar atento aos comunicados oficiais emitidos pelo TSE ao longo do período eleitoral.
18: Acordo de 193 milhões de reais beneficia quase 800 trabalhadores na Bahia.
17: A ação faz parte da Semana Nacional da Execução Trabalhista, mutirão promovido para acelerar o pagamento de dívidas judiciais trabalhistas. Larissa Batista.
22: 761 trabalhadores fecharam por meio do Sindipetro um acordo de 193 milhões de reais com a Petrobras. A negociação foi feita pela Justiça do Trabalho, na Bahia. E eles são apenas algumas das milhares de pessoas beneficiadas pelo mutirão da Justiça do Trabalho em todo o país. Já foram arrecadados mais de 3 bilhões de reais em cerca de 56 mil audiências, realizadas nesta edição da Semana Nacional da Execução Trabalhista.
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18: A você, uma boa noite.
17: E até amanhã.
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1: Eu sou Humberto Pinheiro e estes são os destaques de hoje do Jornal do Senado, que começa agora. Lei do Redata cria incentivos fiscais para instalação de data centers no Brasil. Novas regras da ANAC prevêem multa e suspensão para passageiros indisciplinados. Senado vai analisar marco legal para reduzir riscos e atividades com agentes biológicos. Boa noite. A Presidência da República sancionou a Lei do Redata, que cria incentivos fiscais para instalação e ampliação de centros de processamento de dados, os data centers. A medida busca estimular investimentos no setor e fortalecer a infraestrutura digital do país. Em contrapartida aos benefícios fiscais, as empresas terão de cumprir regras e metas previstas na legislação. A nova lei também estabelece punições para os casos de descumprimento das exigências e dos compromissos assumidos pelos beneficiários. Douglas Castilho.
4: Com as novas regras, o Estado brasileiro abrirá mão já esse ano de arrecadar o equivalente a 5,2 bilhões de reais em troca de incentivar um setor considerado estratégico pelos parlamentares. As isenções de impostos serão concedidas na compra de produtos de tecnologia da informação e comunicação, além de componentes eletrônicos a serem utilizados nas novas infraestruturas. A líder do governo no Senado Federal, senadora Tereza Leitão, do PT de Pernambuco, manifestou o otimismo com o texto.
23: O Brasil deve ser potência da economia digital, conciliando soberania tecnológica, desenvolvimento, sustentabilidade e segurança pública.
4: Durante a audiência pública no Senado, especialistas apresentaram preocupações com a sustentabilidade ambiental e social dos empreendimentos. Por isso, a lei traz mecanismos de contrapartida para que a empresa participe do Redata, como firmar o compromisso com energia limpa e eficiência hídrica. Caso os requisitos não sejam cumpridos, a empresa deverá pagar todos os tributos isentos com juros, além de multa de mora.
1: E as novas regras da ANAC para passageiros indisciplinados já estão em vigor. A resolução classifica as condutas de acordo com a gravidade e prevê punições que vão de orientações a multas de até R$17.500. Em casos mais graves, o passageiro pode ter o direito de voar suspenso por até 12 meses. Entre as condutas consideradas gravíssimas estão agressões físicas contra tripulantes, atentados contra a dignidade sexual e tentativas de acesso não autorizado a cabine de comando. A reportagem é de Luísa Mello.
24: As novas regras da Agência Nacional de Aviação Civil, a ANAC, para passageiros indisciplinados começam a valer a partir desta semana. Os casos de má conduta devem ser classificados de acordo com a gravidade e as punições variam de instruções ao passageiro a multa de R$17.500 e suspensão temporária do direito de voar por até 12 meses, para casos considerados como graves e gravíssimos. Entre os comportamentos julgados como gravíssimos estão incluídos violência física contra membro da tripulação e atentado contra a dignidade sexual de tripulante ou passageiro. Ricardo Mota, especialista em direito do consumidor, aponta que um dos maiores desafios das novas normas é a aplicação prática.
25: A régua ficou mais clara no papel. A régua real só vai aparecer quando os primeiros casos concretos forem discutidos, seja na justiça, seja nos canais de defesa do consumidor.
24: As regras são válidas para voos domésticos, incluindo trechos nacionais conectados a voos internacionais.
1: Para reduzir riscos de atividades com vírus, bactérias, toxinas e outros agentes biológicos, o senador astronauta Marcos Pontes, do PL de São Paulo, apresentou um projeto de lei que cria um marco legal da biossegurança e bioproteção. O texto apresenta diretrizes de produção, armazenamento, transporte e descarte de materiais biológicos para instituições que vão desde universidades e laboratórios de diagnóstico médico até grandes centros de pesquisa tecnológica, sem engessar para a liberdade científica. Repórter Márcio Maturana.
5: O avanço acelerado da biotecnologia traz oportunidades, mas também traz preocupação sobre segurança. Por isso, o senador astronauta Marcos Pontes, do PL de São Paulo, apresentou um projeto de lei que cria o marco legal da biossegurança e bioproteção, com regras claras para qualquer atividade que envolva agentes biológicos, como vírus, bactérias, toxinas ou materiais genéticos. São diretrizes de produção, armazenamento, transporte e descarte que deverão ser seguidas por instituições que vão desde universidades e laboratórios de diagnóstico médico até grandes centros de pesquisa tecnológica, sem engessar a liberdade científica. O texto aguarda a definição das comissões por onde deverá ser discutido e votado. As medidas de biossegurança são ações práticas para evitar que um vírus, bactéria ou toxina escape por acidente ou contamine profissionais e o meio ambiente. Já as medidas de bioproteção são controles para impedir ações como roubo, sabotagem e uso indevido de informações. O projeto prevê também a criação de uma coordenação nacional permanente e um sistema integrado de informações para proteger dados de segurança nacional. Sobre tecnologia biológica com inteligência artificial e outras semelhantes, o projeto cria a categoria de pesquisa de uso duplo de preocupação. São considerados estudos com fins legítimos, mas que podem ser usados para causar dano. Neste caso, precisa passar por avaliação e supervisão adicionais. Na justificativa do projeto, o senador informa que, apesar de o Brasil já ter legislações importantes nessa área, existem lacunas que podem ser preenchidas de forma moderna, integrada e acessível.
6: Eleições 2026.
1: Neste ano, o eleitor irá votar em dois senadores. Mas atenção, são dois senadores diferentes. Um voto para cada candidato ou candidata. Primeiro, o eleitor escolherá um candidato e confirmará a escolha. Em seguida, registrará o outro voto. Se o eleitor repetir o mesmo número nas duas oportunidades, apenas o primeiro voto será considerado válido. O segundo será anulado automaticamente pela urna eletrônica. Também é importante lembrar que na votação para senador, não é possível votar na legenda, ou seja, o eleitor não poderá digitar apenas o número do partido. Caso isso aconteça, o voto para senador será considerado nulo. No dia da eleição, é permitido levar os números dos candidatos anotados no papel. O primeiro turno da eleição ocorre no dia 4 de outubro. E para ajudar o cidadão a se informar melhor, o Senado Federal criou uma página especial para a cobertura das eleições. O site pode ser acessado por meio do endereço senado.leg.br/eleições. E foi sancionada a lei que cria a Política Nacional de Minerais Críticos Estratégicos. A medida busca estimular a pesquisa, a extração, o beneficiamento e a transformação desses materiais no Brasil, com incentivos de até 7 bilhões de reais para projetos do setor. Os minerais críticos e estratégicos são utilizados em tecnologias como carros elétricos, painéis solares, smartphones e equipamentos de alta tecnologia. Mais informações com o repórter Rodrigo Rezende.
7: Após a aprovação pelo Senado Federal, foi sancionada a lei que cria a Política Nacional de Minerais Críticos e Estratégicos. A nova legislação determina o foco no processamento destes minerais, também conhecidos como terras raras, no território nacional. A senadora Tereza Leitão, do PT de Pernambuco, afirma que a lei traz ainda responsabilidade ambiental.
8: Ele cria o certificado mineral de baixo carbono e o cadastro nacional de projeto de minerais críticos e estratégicos. Nós não vamos produzir só para exportar, nós vamos produzir também para nossa utilização.
7: Estão previstos até 7 bilhões de reais em incentivos do Estado para projetos envolvendo os minerais. O senador astronauta Marcos Pontes, do PL de São Paulo, destaca que a medida pode transformar o futuro do país.
9: Nós temos condição de enriquecer terras raras aqui no Brasil, que são utilizadas por uma série de aplicações estratégicas para o país. Nós temos o material, temos os cientistas.
7: As terras raras são um grupo de 17 elementos químicos utilizados na fabricação de diversos tipos de eletrônicos, ímãs para turbinas de energia eólica e em equipamentos da indústria da defesa.
1: Com trabalhos técnicos de Eliseu Caires, o Jornal do Senado fica por aqui. Acompanhe agora as notícias da Câmara dos Deputados. Boa noite e até amanhã.
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10: Projeto prevê incentivo à compra de livros com a criação do Pix da Leitura.
11: Avança a regulamentação da divulgação de imagens de crianças na internet.
12: Câmara define regra para nomear doença transmissível e evitar preconceito.
13: Boa noite. Os deputados aprovaram uma proposta que estabelece regras sobre a nomenclatura de doenças transmissíveis com o objetivo de evitar discriminações. A repórter Paula Bittar tem mais detalhes sobre a proposta.
14: A Comissão de Constituição e Justiça da Câmara aprovou um projeto que define regras para a nomenclatura de doenças transmissíveis no Brasil. O objetivo é evitar nomes que causem estigma ou preconceito contra países, etnias, pessoas ou animais e adequar a legislação brasileira às recomendações da Organização Mundial da Saúde. O texto aprovado determina que os nomes das doenças devem ser curtos, fáceis de pronunciar e baseados em características clínicas epidemiológicas ou no agente patogênico. Ficam proibidos termos que provoquem medo ou que tragam referências geográficas, nomes de pessoas, grupos étnicos, ocupações ou outros organismos que não o próprio patógeno. Segundo o autor da proposta, deputado Sérgio Soas, grupos étnicos, ocupações ou outros organismos que não o próprio patógeno. Segundo o autor da proposta, deputado Sérgio Souza, do MDB do Paraná, a

0: Silva, do União de Minas Gerais, garante a aplicação domiciliar pelo SUS de vacinas e imunobiológicos previstos no Programa Nacional de Imunizações para pessoas com transtorno do espectro autista. Ele argumenta que o objetivo é reduzir o impacto dos deslocamentos.
1: O autismo, ele não é uma doença, ele é uma condição de vida, e essa condição de vida é preciso o mundo adaptar. Então, para que deslocar essa pessoa para a unidade de saúde, para a unidade básica de saúde? Por isso, é um projeto que parece muito simples, mas ele tem um alto impacto na vida das famílias e das pessoas autistas.
2: De acordo com Zé Silva, a proposta não gera impacto financeiro para o Estado, porque utiliza a estrutura já existente das equipes de saúde da família. Ele acrescenta que a iniciativa faz parte de um conjunto de ações voltadas à inclusão.
0: A Câmara analisa projeto que institui o Programa Nacional de Atenção Integral à Obesidade no SUS. A proposta de Fausto Pinato, do União de São Paulo, estabelece uma linha de cuidado prioritária para pessoas com obesidade de alto grau e comorbidades, com atendimento nas unidades básicas de saúde.
2: Segundo Fausto Pinato, o tratamento deve combinar acompanhamento médico, nutricional, psicológico e atividade física. Ele reforça que o projeto prevê ainda o acesso a medicamentos já incorporados ao SUS, com aplicação supervisionada nos postos de saúde.
0: Pinheirinho, do PP de Minas Gerais, apresentou projeto que garante o fornecimento gratuito e contínuo nas unidades básicas de saúde de medicamentos que combinam corticoide inalatório e broncodilatador para tratar a asma pelo SUS. Segundo o texto, a entrega será feita mediante receita médica e cadastro do paciente.
2: De acordo com Pinheirinho, esses remédios já são aprovados pelo SUS, mas hoje ficam concentrados em farmácias especializadas, o que dificulta o acesso. Para ele, descentralizar a distribuição ajuda a prevenir crises graves, evita internações e reduz mortes causadas pela asma.
0: É de autoria de Eduardo da Fonte, do PP de Pernambuco, projeto que obriga maternidades a orientar pais ou responsáveis sobre os cuidados essenciais com o recém-nascido antes da alta hospitalar. Ele aponta que a matéria prevê capacitação prática para prevenir acidentes como engasgos.
2: Eduardo da Fonte explica que o treinamento poderá incluir demonstração com simuladores anatômicos, além de orientações sobre alimentação, higiene e sono seguro. O deputado ressalta que a preparação dos cuidadores pode reduzir mortes evitáveis durante a primeira infância.
0: Gervásio Maia, do PCdoB da Paraíba, apoia a criação da Frente Parlamentar em Defesa da Política Nacional de Plantas Medicinais e Fitoterápicos. O deputado integra o grupo que assinou o pedido de registro do colegiado na Câmara em março deste ano.
2: Gervásio Maia ressalta que a medida também beneficia a agricultura familiar por incentivar o cultivo orgânico de plantas medicinais. Para ele, a iniciativa valoriza o conhecimento popular e a biodiversidade brasileira, como instrumentos de saúde pública e soberania nacional.
3: Direitos humanos.
0: Os deputados estão discutindo um projeto que estabelece regras para a divulgação de imagens de crianças na internet. O texto já foi aprovado na Comissão de Comunicação, como informa a repórter Maria Neves.
4: A Comissão de Comunicação da Câmara dos Deputados aprovou o projeto que visa limitar a exposição de crianças e adolescentes na internet. A proposta obriga os sites a remover imagens, vídeos e dados pessoais que possam violar a privacidade, a dignidade ou o desenvolvimento de crianças e adolescentes. A medida vale mesmo quando o material for publicado ou autorizado por pais ou responsáveis. Ainda de acordo com o texto apresentado pela deputada Rogéria Santos, do Republicanos da Bahia, os provedores de internet também deverão promover a desindexação das páginas com material impróprio de crianças e adolescentes. O objetivo é evitar que o material seja republicado com alterações ou continue a aparecer em mecanismos de busca. O projeto estabelece ainda que, quando a publicação puder afetar direitos da personalidade, a criança ou o adolescente deverá ser ouvido, de acordo com a sua idade e com o grau de maturidade. O relator na Comissão de Comunicação, deputado Jadiel Alencar, do Republicanos do Piauí, ressalta que o objetivo não é restringir os direitos dos pais, mas proteger menores de 18 anos de abusos.
3: proposta não proíbe a publicação familiar ordinária. O objetivo é prevenir abusos e assegurar que a autoridade parental seja exercida de acordo com o melhor interesse, a dignidade, a privacidade, a segurança e a autonomia progressiva da criança e do adolescente. Nesse sentido, o enunciado recentemente

0: Estado, na 10ª Jornada de Direito Civil, reforça a necessidade de considerar o melhor interesse a participação da criança conforme sua maturidade.
1: Quanto à exploração da imagem de crianças e adolescentes com finalidade de lucro, o texto determina que os responsáveis deverão adotar medidas reforçadas de proteção dos direitos da personalidade. Isso vale mesmo quando não houver remuneração direta, monetização pela plataforma ou pagamento em dinheiro. O projeto também estabelece que a divulgação de imagem, voz ou dados pessoais de crianças e adolescentes poderá gerar indenização por dano moral, ainda que não seja comprovado prejuízo. A reparação será devida quando a publicação ocorrer sem autorização exigida pela legislação ou provocar exposição indevida, abusiva, vexatória, discriminatória, degradante, exploratória ou incompatível com o melhor interesse da criança ou do adolescente. A mera autorização dos pais ou responsáveis não dispensa a responsabilidade das plataformas quando houver dano ao menor de 18 anos. O texto ressalva que as regras não se aplicam à aparição ocasional de crianças em conteúdos jornalísticos, educativos, culturais, científicos, institucionais ou relacionados à segurança pública, desde que não haja exploração ou exposição abusiva. O projeto que limita a exposição de crianças e adolescentes na internet ainda será analisado pelas Comissões de Previdência e Assistência Social Infância, Adolescência e Família e de Constituição e Justiça. Se aprovado, poderá seguir para o Senado. Da Rádio Câmara de Brasília, Maria Neves.
2: Ciência e Tecnologia.
3: Raimundo Santos, do PSD do Pará, apresentou uma proposta para criar a Política Nacional de Inclusão Digital da Juventude. A iniciativa reúne ações para ampliar o acesso de jovens à tecnologia, à qualificação profissional e ao empreendedorismo digital.
4: Raimundo Santos afirma que a política deve priorizar estudantes da rede pública inscritos no CadÚnico e jovens em situação de vulnerabilidade. Além disso, a matéria incentiva cursos gratuitos, doação de equipamentos e parcerias para ampliar a inclusão digital.
2: Educação.
3: Ampliar o acesso ao programa PEDMEIA para estudantes do ensino médio da rede pública é o objetivo de uma proposta de Renildo Calheiros, do PCdoB de Pernambuco. O texto prevê a inclusão gradual de todos os alunos inscritos no CadÚnico, inclusive da educação de jovens e adultos.
4: A expansão seria feita dentro dos limites orçamentários e daria prioridade às famílias de menor renda que ainda não receberam benefício. Renildo Calheiros afirma que a medida estimula a permanência dos estudantes na escola e ajuda a reduzir o abandono e a evasão escolar.
2: Cultura.
3: Avançou na Câmara dos Deputados o projeto que cria o Pix da Leitura. O repórter Luiz Cláudio Canuto traz mais informações sobre a proposta.
5: Está na Comissão de Cultura da Câmara projeto que cria o programa Pix da Leitura, um incentivo financeiro com créditos culturais a quem comprove o hábito de ler. No final de junho, a proposta foi aprovada pela Comissão da Amazônia e dos Povos Originários e Tradicionais. O benefício deve ser usado exclusivamente para a cultura, principalmente a compra de livros, mas também cursos, oficinas e eventos culturais. A proposta determina que o registro da leitura seja realizado de forma simples e não avaliativa. A comprovação seria feita, por exemplo, com resumo escrito, comentário livre ou registro em áudio, nunca por meio de provas escolares, avaliações de conteúdo, atribuição de notas ou juízo de valor sobre a leitura. A prioridade para a implementação do programa seriam moradores do Norte e do Nordeste e comunidades tradicionais e de regiões de fronteira. Segundo o autor do projeto, o deputado Duda Ramos, do Podemos de Roraima, a medida busca valorizar e recompensar a leitura e romper, assim, a imagem da leitura como obrigação escolar ou prática de elite. O relator, deputado Alexandre Lindenmaier, do PT do Rio Grande do Sul, defendeu na Comissão da Amazônia o mérito da iniciativa e disse que o programa tem potencial para ampliar o repertório cultural da população e fortalecer a economia criativa.
6: A leitura constitui um instrumento essencial para o desenvolvimento humano, para o fortalecimento da cidadania e para a ampliação das oportunidades educacionais e profissionais. Neste contexto, políticas públicas que estimulem a formação de leitores contribuem diretamente para o desenvolvimento social, econômico e democrático do Brasil. A concessão de crédito cultural cria um círculo virtuoso, no qual o incentivo à leitura também fortalece o mercado editorial, livrarias, cinemas, teatros, museus e demais agentes da economia criativa.
5: Segundo o relator, a proposta está de acordo com as diretrizes da Política Nacional do Livro e do Sistema Nacional de Cultura. Segundo pesquisa da Nielsen, publicada em fevereiro deste ano pela Câmara Brasileira do Livro, o mercado editorial brasileiro melhorou no ano passado, com 18% dos adultos afirmando que compraram pelo menos um livro nos 12 meses anteriores, 2% acima da pesquisa de 2024. São 3 milhões de novos consumidores. A proposta que cria o Pix da Leitura vai ser analisada ainda pelas comissões de Cultura, de Finanças e Tributação e de Constituição e Justiça, antes de seguir para o Senado. Da Rádio Câmara de Brasília, Luiz Cláudio Canuto.
2: Segurança Pública.
4: Bruno Ganem, do Podemos de São Paulo, destaca a aprovação de projeto que cria um protocolo de atuação em casos de acidentes aéreos. O congressista assinala que a proposta prevê um comitê coordenado pela ANAC para integrar instituições públicas e privadas na resposta a tragédias da aviação.
7: Esse protocolo busca repetir um quadro que acabou sendo positivo em meio à tragédia do acidente da Voipes. As instituições envolvidas, elas acabaram tendo uma sinergia muito boa, né? E isso favoreceu bastante o acolhimento aos familiares, né? Isso foi uma atuação diferenciada. É claro que é triste, né? A gente tem que encontrar algo positivo naquilo que é terrível, né? Que gera tanto sofrimento, mas o fato é que funcionou muito bem e garante que o que deu certo possa se repetir sempre que eventualmente ocorrer uma tragédia aérea.
3: Bruno Ganem afirma que a medida busca evitar que acidentes aéreos sejam tratados de forma desarticulada e burocrática. Ele explica que o texto transforma práticas de cooperação institucional em regra permanente para o acolhimento às famílias das vítimas.
4: Miguel Lombardi, do PL de São Paulo, quer criar regras mais rígidas para a concessão da saída temporária a condenados por crimes de violência doméstica contra a mulher. O benefício dependeria de uma avaliação obrigatória de risco e da manifestação do Ministério Público.
3: Miguel Lombardi também defende que a vítima seja ouvida de forma protegida e que o pedido seja negado quando houver risco à sua integridade. Nos casos excepcionais de concessão, o deputado propõe medidas como monitoramento eletrônico e proibição de contato com a vítima.
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2: Agricultura.
4: Avança na Câmara o projeto que facilita o trânsito de produtos artesanais pelo país. A repórter Silvia Munhato explica como deve funcionar.
9: A Comissão de Indústria, Comércio e Serviços da Câmara dos Deputados aprovou o projeto que permite a comercialização interestadual de produtos alimentícios artesanais fiscalizados por órgãos de saúde de estados e municípios. O deputado José Medeiros, do PL do Mato Grosso, autor do projeto, explica que a ideia é facilitar o trânsito desses produtos.
10: Nós temos produtos muito caros à nossa sociedade, que são comercializados e muitas vezes apreendidos por filigranas das portarias e regulamentos, né? E nós temos uma preocupação porque boa parte da legislação que rege isso aí não é nem a que é aprovada no Congresso, né? São portarias, resoluções que vão sendo feitas e deixando essas pessoas totalmente à margem da legalidade.
9: O relator, deputado Daniel Agrobon, do PSD de Goiás, também buscou regulamentar a participação dos produtos alimentícios artesanais em eventos internacionais. O texto autoriza a saída desses produtos para participar de feiras, concursos ou provas, desde que haja autorização expressa do órgão federal responsável e sejam observadas as exigências sanitárias cabíveis. O projeto que regulamenta a comercialização interestadual de produtos alimentícios artesanais será analisado agora pelas comissões de Agricultura e de Constituição e Justiça. Da Rádio Câmara de Brasília, Silvia Minhato.
2: Consumidor.
3: Daniel Freitas, do PL de Santa Catarina, votou a favor de projeto que amplia a fiscalização do mercado de combustíveis. A proposta autoriza a ANP, a Agência Nacional do Petróleo, Gás Natural e Biocombustíveis, a acessar dados de notas fiscais eletrônicas dos agentes regulados.
4: O texto aprovado pela Câmara com apoio de Daniel Freitas permite o cruzamento das informações com os dados já reunidos pela agência para identificar irregularidades como adulteração de combustíveis e sonegação. A proposta seguiu para análise dos senadores.
3: Projeto de Áureo Ribeiro, do Solidariedade do Rio de Janeiro, dispensa a exigência do selo físico do Inmetro em capacetes comprados no exterior ou importados por pessoas físicas. O texto prevê que a medida só vale para marcas e modelos do produto que já tiverem certificado e registro no Instituto.
4: Áureo Ribeiro argumenta que a exigência do selo físico encarece os equipamentos e gera autuações desnecessárias a motociclistas que usam capacetes já seguros. O deputado reforça que a medida não altera as exigências de absorção de impacto.
3: Termina agora o Jornal Câmara dos Deputados, produzido pela Rádio Câmara, com trabalhos técnicos de Wellington Teles e a apresentação de Val Monteiro e Luciana Vieira. Uma boa noite para você.
4: A Voz do Brasil volta amanhã. Boa noite.

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da Mix, agora 10h21, uma música com aquele clima envolvente que combina demais com essa viagem pelos clássicos, né? E já que o assunto é renovar o visual também, o prêmio

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0: sucesso, faixa do álbum Longo Caminho, lançado em 2002. Essa música nasceu como uma reflexão sobre o jeito de como as pessoas se relacionam, né? Uma mensagem direta sobre valorizar quem está ao nosso lado. Mas lembre-se, valorize quem te valoriza, tá? E falando em cuidar do que é seu, que tal cuidar também do seu visual? 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Combinado? O baú continua. Avril Lavigne agora.
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0: Mix, valeu todo mundo que participou. Agora a gente vai liberar pra você aquele kit Nicoboco com boné e camiseta. E atenção, quem tá levando esse kit pra casa é o Cláudio Ferreira, final do fone 6784. Cláudio, parabéns, aguarde que a equipe da Mix vai entrar em contato contigo, tá? 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Arroba Nicoboco _ oficial. Acabou aqui, ó.
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0: aqui é Simone e eu quero pedir a música do Backstreet Boys, Everybody.
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0: Mix 11:07, excelente fim de noite pra você de quinta-feira. Tá na hora de dar aquela relaxada, né? Por isso, a Mix preparou a trilha sonora perfeita pra você relaxar. É um mix acústico e a gente vai começar com o Ed Sheeran.
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1: Mix 1123, Lady Antebellum, Need You Now, a última de hoje do Mix Acústico. Amanhã cedinho tem mais aqui na Mix.
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0: Zara Larsson, Lush Life, ela que esteve recentemente no Rock in Rio Brasil e a Mix teve cobertura total. 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Vai lá no Instagram da Mix, arroba Rádio Mix FM Brasil.
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1: Olá, uma excelente manhã para você de sexta-feira, sexto, aqui no Jornal da Mix, dia 18 de setembro de 2026. Seja muito bem-vindo, seja muito bem-vinda. O Jornal da Mix está no ar com muita informação e muita, mas muita prestação de serviço no seu rádio. Tá combinado? A partir de agora você me manda sua mensagem completa, as informações que você aí precisa saber. Você vai fazer o seguinte, vai agir como se fosse um de nossos repórteres aqui na Rádio Mix, tá? Manda mensagem pro 981128000. 981128000. Me manda a sua mensagem, o seu WhatsApp e fala o seguinte: Israel, eu ouço a Rádio Mix. E aí você vai falar do trânsito, vai falar, por exemplo, tá faltando água, tá com lixo na sua região, tá com problema de buraco, tá chovendo, o que que você tá vendo por aí? Manda mensagem pra mim ao vivo aqui no WhatsApp da Mix, 981128000. Fala aí, Filipão, tudo bem, querido? Bom dia, como é que tá as coisas por aí?
2: Bom dia, Israel, bom dia a todos os ouvintes que estão ligadinho aí na Mix. É, sextou com S de simbora, meu povo, pro trabalho, é pra escola, pro que tem que fazer, que daqui a pouquinho, final de semana batendo na porta e só alegria.
1: E como é sexta-feira, a Mix te prepara um presentaço, ok? 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Ou seja, você vai mandar mensagem para mim, no final da mensagem você vai falar o seguinte: Israel, a minha rádio, a rádio que eu ouço é a Mix. Dá bom dia para mim, dá bom dia pro Filipão, que a gente tá aqui desde as 4 horas da manhã, apurando as principais informações do rádio. O jornal tá quente hoje, não tá não, Filipão?
2: Tá quente como tem que ser, né, numa sexta-feira aí, pra encerrar, rapaz, a semana da melhor qualidade.
1: A gente teve até que demorar um pouquinho pra entrar hoje, porque é muita informação. E é o seguinte, a gente vai agora aos destaques, as informações mais importantes do Vale do Paraíba, Litoral Norte e Serra da Mantiqueira, ao vivaço, tá? É o jornal que traz tudo ao vivo, o jornal mais quente e a maior audiência do rádio na manhã pra você. A partir de agora, o tempo deve ficar mais instável na região do Vale do Paraíba. O IMET, o Instituto Nacional de Meteorologia, prevê novas tempestades em São José dos Campos, Jacareí, Taubaté, Campos do Jordão, São Sebastião no Litoral Norte e Caraguatatuba. Eu conversei há pouco com um dos especialistas do CEMADEM, o Centro de Monitoramento e Alerta para Desastres Naturais. O que que o CEMADEM faz? Ele alerta a Defesa Civil do Estado de São Paulo, que ali sim toma as decisões para emitir estágio de atenção e de alerta. Para o Vale do Paraíba e para o Litoral Norte, o estágio, a faixa preocupante é de alerta. A Sabesp prorrogou até domingo, dia 20 de setembro, a campanha Tudo Azul, que oferece condições especiais para consumidores que regularizaram aí as contas de água ou precisam regularizá-las até o mês de março. Ou seja, as contas que estavam em março atrasadas podem ser regularizadas. Vai até domingo, dia 20 de setembro. A campanha também atende moradores do Vale do Paraíba e cidades abastecidas pela Companhia Ambiental e a Companhia de Água. 6:15 da manhã começa hoje em Jacareí o mutirão que prevê a realização de mais de 2.600 exames de imagem pelos pacientes que já aguardam atendimento pelo SUS. Os procedimentos serão feitos numa unidade móvel instalada no estacionamento do Parque dos Eucaliptos. Em instantes, a nossa reportagem trazendo mais informações ao vivo de Jacareí. Atenção você, eleitor! O Tribunal Regional Eleitoral de São Paulo prorrogou para 27 de setembro, ou seja, você tem mais aí uma semana para solicitar transporte especial gratuito nas eleições 2026. Supremo Tribunal Federal está em crise. O pau está comendo lá em Brasília. Será que vão afastar Alexandre de Moraes? Será que André Mendonça vai sofrer retaliações? Mais informações daqui a pouquinho. E ainda, obras na Avenida Getúlio Vargas em Jacareí causam transtornos para o motorista que acessa a região do Jardim Didinha e também o bairro Cidade Jardim. Daqui a pouco, mais informações. Tem o esporte também. Hoje a gente vai dar aquela pinceladinha no esporte rapidinho pra você. Não saia daí. WhatsApp é o 981128000.
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1: Olha, muito obrigado por estar na sintonia aqui completa com a gente. Obrigado pela audiência no Jornal da Mix, CYM688, Rede Mix de Rádio, em 94.9 FM. É muito bom estar contigo, é muito bom estar na sua sintonia. É muito legal estar com você aqui, transmitindo as principais informações do Vale do Paraíba, do Litoral Norte, da Serra da Mantiqueira, fazendo com que você também haja como se fosse um de nossos repórteres, tá bom? Qual que é o presentaço da Mix pra você? É um voucher que você vai lá na fábrica da Heineken Jacareí. Ah, Israel, eu não entendo essa palavra, eu não entendo o que é o voucher da Heineken. Vamos lá, a Mix tá te dando aí, tá tudo pago, tá? 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Israel, tô vendo isso aqui na Dutra, Israel, tô vendo isso aqui na Aquarius, na Andrômeda. Tô em Taubaté, tô no bairro Independência, tô vendo isso. Tô em Caçapava, no Piracuama, tô vendo isso. Tô aqui no Buracorama, enfim. Não importa, me manda sua mensagem aqui que a gente vai fazer aqui um sorteio bem legal. Deixa eu mandar um abraço pro secretário de obras de Taubaté, Marcos Vilela, que gentilmente me atendeu e atendeu minha família muito bem lá em Taubaté. Vilela, um abração para você e para toda a sua equipe, seu secretário adjunto Ulisses, pessoas mais do que valorosas, que além de ouvir a rádio, estão trabalhando por Taubaté e fazendo de Taubaté uma cidade muito melhor do que é na gestão do prefeitão Sérgio Vitor, que além de ser um excelente gestor, é meu amigo, tá trabalhando, tá arregaçando a boca do balão lá em Taubaté, o que outros prefeitos aqui da região só fazem vídeo ou não fazem. O Sérgio Vitor vai lá e arregaça. Você tá na melhor sintonia, a mais potente cobertura. Vamos ver se o Felipe tá esperto. 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
1: Tomou hoje Viagra, hein, Filipão? Rapaz.
2: Aquele cafezinho de manhã ajuda, né?
1: Que isso, tá arregaçando a boca do balão. Bom, 981-12-8000 é o WhatsApp que tá aberto pra você mandar sua mensagem agora pra gente aqui ao vivo nos estúdios da Mix, tá bom? Projeto Inside Star. Ô, Felipe, sextou? O que normalmente você faz num sextou?
2: Ô, sextou tem que tomar uma, né? Aquele pessoal é bom, que gosta, né? Pra dar aquela descarregada da semana, dos problemas.
1: Qual que é o sextou perfeito pra você? Pra mim eu já tenho um, fala o seu.
2: Cara, ultimamente, até com filho em casa, tô mais caseiro. Tá. Tô gostando mais de ficar em casa ali. É, você toma em casa.
1: Porque antigamente não, o seu paradeiro era o quê?
2: Deus que dava o paradeiro pra gente.
1: Era
2: isso
1: o quê? Aí. Era a baladinha, não é? Parava numa adega antes pra fazer aquele esquenta, né?
2: Esquenta,
1: não? Não vão mentir o pessoal.
2: Não,
1: né?
2: Vão mentir. Na época, você fala antigamente, pô, antigamente pra mim era 18, 20
1: há
2: anos, molecada.
1: Há uns dois meses atrás o Felipe tava brincando. O Felipe já é pai, já.
2: Há uns 5 anos atrás, quando era estagiário, seu?
1: Eu gostava muito de fazer o quê? Eu chegava, Eu gostava. Você lembra do futebol que a gente ia? Que o legal do futebol era depois a resenha tomando cerveja, né?
2: Jogar uma sinuquinha.
1: Jogar uma sinuquinha, tomar uma cerveja, bater um papo com os amigos. Nada melhor do que numa sexta-feira você tomar aquela gelada, viu? 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Pra mim, o final de semana perfeito, Felipe, é com a minha senhora.
2: Ah, com certeza.
1: É com a minha senhora, vou lá, pego ela, pego a Bibi, a cachorrinha, a gente fica passeando por aí, fica fazendo um monte de coisa. Mas é isso, Filipão. Como é que estão as estradas do Vale do Paraíba? Pro motorista que sintoniza agora na Rádio Mix, vai pegar a rodovia Presidente Dutra, vai encontrar o quê? Trânsito carregado? Vai encontrar problemas na rodovia ou não?
2: Por incrível que pareça, Israel, pro começo de uma sexta-feira tá bem tranquilo, não tem registro de congestionamento, nem de acidentes em nenhum dos trechos aqui da Dutra que corta o Vale do Paraíba, tanto nos trechos urbanos, né, que normalmente são os que mais têm problemas, em Jacareí, Taubaté e em São José dos Campos, no momento, às 6h22, segue livre o tráfego. Já em outras rodovias, começando pela Tamoios também tem tranquilidade no trecho de Planalto. Já no trecho de Serra, fica aqui o nosso alerta, né, pra neblina, tem ali de 300 a 400 metros de visibilidade na neblina densa na serra, tanto na antiga quanto na nova, nesta manhã de sexta-feira. E também falando outra rodovia que liga, né, Vale do Paraíba ao litoral norte, Oswaldo Cruz, no momento, outra rodovia bem tranquila, não tem registro de nenhuma intercorrência, mas é bom sempre alertar os motoristas que Oswaldo Cruz, uma rodovia de pista simples, então você, muito cuidado nas ultrapassagens e também nas curvas, já que é uma rodovia que, principalmente no trecho de serra, tem muitas curvas ali, né, umas curvas perigosas, então você, muita atenção para quem sai de Taubaté e vai em direção ao Ubatuba. Já quem vai em direção à serra, né, Campos do Jordão, sul de Minas, pela Floriano Rodrigues Pinheiro, encontra obras do quilômetro 1 ao quilômetro 3 a partir das 7 horas da manhã. Daqui meia horinha começa. No momento não tem obras, mas tem um maquinário pesado ali no acostamento, então muito cuidado, muita atenção. E no trecho de serra, a visibilidade varia de 200 a 300 metros na serra da Tamoios, ali na serra da Floriano, na altura de Santo Antônio do Piau. Então muita atenção, você motorista. E para quem vai em direção a São Paulo, vai trabalhar ali, último dia da semana, Carvalho Pinto, Ayrton Senna, sem registros de congestionamento aqui no Vale, mas na chegada a São Paulo, ali no quilômetro 10, mais ou menos, tem já congestionamento na altura da estátua do Ayrton Senna, Parque Ecológico do Tietê, logo no entroncamento com a Marginal Tietê, tem esse probleminha, você motorista que sai aqui do Vale em direção a São Paulo. Israel.
1: É isso, Filipão, obrigado pelas informações. Para você que está nos ouvindo, 981128000, aqui no Jornal da Mix, você tem voz, pode mandar mensagem pra gente aí, a gente vai abrir aqui as informações para os nossos queridíssimos amigos ouvintes do Jornal da Mix. Ô Filipão, deixa eu aproveitar o ensejo, como é que tá ali a região leste de São José dos Campos? Ontem eu passei por ali, tava com obras ali perto da igreja da cidade. Continua com obras por lá ou foi algo pontual, Filipão?
2: Bom, registro oficial aqui no, tanto no nosso mapa de monitoramento, tanto quanto nota, né, da concessionária responsável, não temos nada oficialmente, Israel. Provavelmente foi alguma coisa corriqueira, né, alguma coisa do momento, mas alguma coisa fixa, não tem registro. Zona Leste de São José dos Campos, no momento, tranquila, tanto Pedro Frigi quanto Benedito Frigi e também até Tancredo Neves, que são as três principais avenidas da Zona Leste de São José dos Campos.
1: Bom, aqui você tem voz no Jornal da Mix, vamos com as informações.
3: Bom dia, Israel, bom dia, Felipe.
1: Bom dia.
2: Bom dia.
3: Sexta-feira.
1: Para você também.
3: Tamoios, sentido de São José, tranquila, tá um tapete.
1: Amém.
3: Sem novidade por aqui. A rádio que eu ouço é a Rádio Mix.
1: Obrigado, querido. Manda sua mensagem pro 981-128000 concorrendo ao projeto Inside Star. Você é mais uma pessoa no tour da Heineken Jacareí.
4: Bom dia, Israel. Bom dia, Felipe. Luiz Moraes aqui falando da rodovia Carvalho Pinto, sentido Caçapava, São José dos Campos. Por aqui, trânsito fluindo bem, tudo tranquilo. E a rádio que eu ouço é a Rádio Mix.
1: Valeu, querido.
4: Coloca no balaio aí.
1: Valeu. Obrigado, obrigado.
5: Bom dia, Rádio Mix. Bom dia, Israel. Bom dia, Felipão. Aqui é o André de Jacareí.
2: Bom dia, André.
5: São José dos Campos. 600. Felipão, hoje o dia tá maravilhoso, hein? Tá bonito, hein? Sextou. Israel, a rádio que eu ouço é a Rádio Mix, hoje e sempre.
1: Amém.
5: Valeu, amigão. Um abraço.
2: Obrigado. Valeu, tamo junto.
1: Valeu, um abração pra você também. A gente tá aqui na sintonia completa, perfeita, e pra te ajudar também.
6: Bom dia, Israel. Bom dia, Felipe. Bom dia a todos.
2: Bom dia.
6: Sextou. Aqui é o Erivelto, Jardim Mirá, São José dos Campos. E o trânsito aqui fluindo bem, saindo do Irá em direção ao Putim, tudo certo. E Israel, se você, o Felipe, puder dar mais informações aí, domingo tem a maratona de São José. E aí vai ter, né, as interdições do trânsito. Queria que você pudesse aí alertar os motoristas aí, quem vai passar pelas vias, quais são as vias que vão estar interditadas. Vou correr a maratona.
1: É isso.
6: Vamos pra cima correr os 42 quilômetros aí. E
1: caramba,
6: vamos ver o que acontece. Vamos buscar mais um pódio aí.
1: Boa.
6: Valeu, Israel. Amigos, é a rádio que eu ouço, ó. E o foguete tá só subindo, hein?
1: Não dá ré. Agora, 6h27 da manhã, informação que chega aqui, o Felipe Alves já tem na palma da mão. Fala aí, Felipão.
2: É isso, o ouvinte pediu, é uma ordem, né? Então já temos aqui as informações da interdição pra você, Erivelto, e pra você também que vai fazer o trânsito, né? Vai se movimentar na cidade no domingo. Então a interdição inicial ocorre pra montagem e também pra durante a largada, né? Das 2 ao meio-dia. Então das 2 horas da manhã até o meio-dia de domingo, a Avenida Senador Teotônio Vilela, sentido sul, entre o retorno do viaduto Everaldo Passos e o Passo Municipal, terão aí a interdição.
1: Ou seja, anel viário de São José dos Campos estará travado.
2: Sim, será do ponto ali.
1: O viário estará travado entre a prefeitura, um pouquinho mais pra frente, na subida da Thumb ali, que é o professor Everaldo Passos, que passa ali por cima da chegada da Nelson Dávila, aquela descida pra Nelson Dávila, acesso a engenheiro Francisco José Longo, vai estar travado por ali então, né, Felipão?
2: Isso mesmo, e também ali na altura do entroncamento com a Jorge Zarur, sabe, ali um pouquinho antes do Obert Fruit, do Aquário Small. Então você, muita atenção que vai fazer essa movimentação dentro de São dos Campos, utilize alternativas para não acabar sendo pego desprevenido. Aqui a gente passando a informação, mas é sempre bom reforçar. Entre no site da prefeitura, que é o sjc.sp.gov.br, que lá tem os detalhes certinhos de todos os trechos da interdição, mas fica aqui o nosso recado, né? Então evite o anel viário no domingo de manhã.
1: Um abração também pro prefeito Anderson Farias, viu? Prefeito Anderson Farias, que gentilmente recebeu eu e o nosso diretor de promoção, o Anderson Alves. Ontem, gentilmente, a gente colocou ali algumas pautas em questão para melhoria da cidade. Prefeitão muito gentil, sempre falando com a gente e sempre trazendo informação completa. Agora 6h29.
7: Nossa, bom dia, tudo bem? Aqui é o Adelson. A Vidoca, aqui tá tudo tranquilo o trânsito, tá bom?
1: Boa, filho.
7: A minha rádio é a Rádio Mix. Bom final de semana pra vocês.
1: Amém. Até mais. Obrigado, querido.
8: Bom dia, Israel, tudo bem? Bom dia, Felipe. Bom dia maravilhoso pra todo mundo.
2: Bom dia.
8: Graças a Deus não tá chovendo, pelo menos por enquanto. O trânsito ainda tá legal. Tá indo aqui pra Caçapava. Quem tá falando aqui é o Jefferson da Via Industrial. Pessoal, segue aí uma informação de utilidade pública aí, tá? O pessoal que tá querendo estudar e tá sem grana, pagar um curso bacana. Tanto o SENAC como o SENAI de São José dos Campos e o SENAC de Taubaté estão com muitas bolsas de estudo abertas. Bolsas
1: legal.
8: Grátis, tá?
1: Legal.
8: Então entra no site aí do SENAC, procura lá bolsas de estudo. Tem muito curso bacana de informática, estética, enfermagem, cuidador de idoso, tudo que vocês imaginarem. tem lá, tá? Bastante curso legal. E no Senai, bastante curso grátis também, bolsa para construção civil, tá, pessoal? Instalador de drywall, eletricista, soldador, muita coisa bacana, tá bom? Então aí o pessoal do Vale do Paraíba, pessoal que tiver afim em São José, Taubaté, quiser fazer um curso de bolsa aí, ó, vamos procurar lá, é de graça.
1: Já deu informação, já.
8: Vamos estudar mais, hein? Vamos estudar para arrumar emprego.
1: É isso.
8: Todo mundo, boa semana, Deus abençoe.
1: Amém, para você também, uma excelente semana.
9: Bom dia, meu amigo Israel, bom dia, Felipe, forte abraço para vocês aí, boa programação aí, viu? Coloca nós no balaio. Concorrer o prêmio aí. Falou, meu amigo. E a Mix é o foguete que só sobe, hein? Um abraço pra vocês aí.
1: Valeu, bom querido. Dia, obrigado.
9: Boa sexta-feira a todos aí.
1: Valeu, bom dia, obrigado. Boa sexta-feira, boa semana.
10: Bom dia, Israel. Bom dia, Felipão. Adilson aqui do Parque Nova Esperança.
2: Bom dia, Adilson.
10: Estou trafegando aqui na Marginal, sentido Jacareí. O trânsito tá muito tranquilo. Com relação a essa obra que o Israel mencionou ali perto da igreja da cidade, eu não tenho certeza, mas eu acredito que seja uma preparação ali, bem no cantinho ali, para que os romeiros possam passar com tranquilidade.
1: Isso é importante.
10: Estamos chegando aí no mês de outubro, né? E eu já vi alguns romeiros trafegando aqui na Marginal no dia de hoje. Então eu acredito que seja isso, um melhoramento ali para que os romeiros possam trafegar com segurança.
2: Então, isso mesmo. Pode ser uma preparação para os romeiros. Segunda-feira, Israel, a gente tem uma entrevista com o pessoal da CCR para falar da Operação Romeiro, que acontece a partir dessa época aí para receber, né, os romeiros que vão em direção à casa da mãezinha. Então, segunda-feira temos entrevista, vai dar todos os detalhes dessas obras que acontecem para melhoria dos romeiros aí, que acontece, né, até o dia 12 de outubro.
1: Ok, obrigado, Felipe Alves, pelas informações. 6:31.
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1: Bom, o tempo deve voltar a ficar mais instável a partir de hoje. O Instituto Nacional de Meteorologia prevê uma nova rodada de tempestades em áreas de São Paulo ao longo do fim de semana. Para sábado, o IMET mantém o aviso de perigo para tempestades em partes do estado, principalmente no Cone Leste Paulista. Essa mudança acontece por conta de um novo padrão atmosférico com calor e umidade relativa do ar, favorecendo aí o aumento da instabilidade, é o chamado cavado. Chuva de forte intensidade, curta duração, o que possibilita aí mais estragos na região metropolitana. A previsão é a seguinte: de pancadas de chuva com trovoadas em diferentes áreas aqui da nossa região. Cidades atingidas: São José, Jacareí, Taubaté, Caçapava, o que você sabe de ler aqui a nossa área de cobertura, e no litoral norte, São Sebastião e Caraguatatuba. O cenário merece atenção porque setembro já acumula volumes elevadíssimos de chuva em algumas cidades aqui do litoral norte, por exemplo, São Sebastião, que teve 150 milímetros, o que era esperado para chover em 25 dias, choveu em 5 em São Sebastião. Portanto, qualquer probleminha agora, o solo ainda continua encharcado, o solo continua úmido, o que pode aí ocasionar problemas mais pra frente. Vá ouvindo a Rádio Mix, que aqui você fica bem informado. A Sabesp prorrogou até domingo, dia 20 de setembro, a campanha Tudo Azul, que oferece condições especiais para consumidores residenciais regularizarem contas de água em atraso. A campanha também atende moradores do Vale do Paraíba, de cidades abastecidas pela companhia. Segundo os dados divulgados pela Sabesp, já foram realizados 80.227 acordos. As negociações, elas envolveram aproximadamente 109 milhões de reais em débitos. Condições de desconto variam de acordo com o tempo de atraso. Para débitos vencidos há mais de 3 meses, o abatimento sobre o valor principal começa em 10% e pode chegar a 100% para dívidas com mais de 5 anos. Para participar, é claro, o cliente precisa atualizar o cadastro, optar pelo recebimento da conta em formato digital e aderir ao Pix automático. A campanha foi prorrogada depois da forte adesão registrada durante o período inicial. Começa hoje em Jacareí o mutirão que prevê a realização de 2.688 exames de imagem pacientes que já aguardam atendimento pelo SUS, o Sistema Único de Saúde, podem ser contemplados com essa iniciativa. Os procedimentos serão feitos numa unidade móvel instalada no estacionamento do Parque dos Eucaliptos. A chamada carreta de imagens faz parte do programa federal Agora Tem Especialistas. É o nome do programa. A carreta tá lá adesivada. Tem um adesivo lá que eu vou falar assim, ó, quem foi o marqueteiro dessa carreta tem que dar parabéns, porque a carreta é azul e colocaram vermelho em cima do azul. E aí você vê de longe, eu, por exemplo, não consegui enxergar, entendeu? É uma carreta azul, parece a carreta da Braspress. Tá ligado? Sabe aquela carreta da Braspress? Inclusive, o Teófilo, que é o dono da Braspress, é meu amigo. Mandar um abração pra ele. Cara, eu falei pra ele, falei, cara, como é que você coloca uma carreta azul com chamamento vermelho? Os exames são destinados a pessoas que já estão na fila e foram previamente convocados e agendados pela Secretaria Municipal de Saúde, seguindo critérios de prioridade e organização da demanda. A estrutura também atenderá pacientes de Garatá, Santa Branca, Caçapava e Ubatuba. Conforme a organização do programa federal, você chega lá e faz essa iniciativa. A expectativa é reduzir a fila de ultrassonografia e eliminar demandas que estavam ali represadas nas tomografias em Jacareí. Cara, deixa eu fazer uma análise aqui. Ontem eu tava com o Anderson em Jacareí, que é nosso diretor de promoção. Cara, o prefeito Celso Flores tá fazendo um bom trabalho por lá, viu, cara? Não tô puxando sardinha dele, não. Mas tem muita coisa acontecendo. A gente critica aqui o trânsito em Jacareí, a gente critica problemas relacionados aí a tráfego intenso. Mas Jacareí tá com uma outra cara, viu? Eu sempre tive um meia-culpa com Jacareí, porque por ter morado lá, por ter sofrido bastante em relação a tráfego intenso, trânsito carregado, mas olha, Jacareí tá com melhorias ali no município. Vou ter que dar parabéns, viu, prefeito Celso Florencio. Bom, 6:37 da manhã, Felipe Alves traz as informações aí. Tem aí novo prazo para o eleitor... Perdão, eu tô com uma tosse aqui que tá ruim. Tem um novo prazo para eleitor aqui na região metropolitana do Vale do Paraíba, né, Filipão?
11: É isso mesmo, Israel. O Tribunal Regional Eleitoral de São Paulo prorrogou para 27 de setembro o prazo para solicitar o transporte especial gratuito no primeiro turno das eleições deste ano. O serviço é destinado aos eleitores com deficiência ou mobilidade reduzida que tenham dificuldade para chegar ao local de votação. A solicitação pode ser feita pela internet por meio de um formulário com acesso pela plataforma gov.br ou presencialmente nos cartórios eleitorais. O pedido, no entanto, não garante automaticamente o transporte. As solicitações passam por análise e dependem da disponibilidade de veículos e da capacidade operacional de cada município ou parceiro responsável pelo serviço. O serviço também pode ser solicitado para eventual segundo turno, cujo prazo termina no dia 5 de outubro, Israel.
1: Perfeito, Felipe Alves. Obrigado pelas informações. Ainda falando sobre eleições, o repórter Alan Barbosa traz atualizado aí os detalhes da pesquisa eleitoral Datafolha. Alan.
12: O Datafolha divulgou nesta quinta-feira mais uma pesquisa de intenção de votos para a presidência da República. Lula, do PT, tem 39% da preferência do eleitorado, seguido de Flávio Bolsonaro, do PL, com 36%. O escritor Augusto Cury, do Avante, conta com 6%. Ronaldo Caiado, do PSD, tem 4%. Renan Santos, do Missão, 3%. Romeu Zema, do Novo, 2%. Samara Martins, do UP, e Rui Costa Pimenta, do PCO, contam cada um com 1% das intenções de voto para o primeiro turno. Com percentual de 0% estão Edmilson Costa, do PCB, Clariana Barão, do DC, e Hertz Dias, do PSTU. 6% do eleitorado votam em branco, nulo ou em nenhum dos candidatos. A pesquisa foi estimulada com o nome dos candidatos apresentados para o eleitor. Na espontânea, Lula conta com 35% dos eleitores, Flávio Bolsonaro 26%, Augusto Cury e Jair Bolsonaro, que não é candidato, somam 3% da preferência do eleitorado. Ronaldo Caiado aparece com 2% e os candidatos Renan Santos e Romeu Zema estão com 1% das intenções de voto. Na espontânea, o percentual de indecisos sobe de 3% da estimulada para 21%. O Datafolha ouviu 2.002 pessoas de 16 anos ou mais entre os dias 15 e 16 de setembro. A margem de erro é de 2 pontos percentuais para mais ou para menos e o nível de confiança é de 95%. O registro da pesquisa no TSE é BR04029/2026.
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3: Agora 6h44. Fernando Fábrega tá com a gente aqui ao vivaço para conversar um pouquinho, trocar uma ideia. Aquela ideia bacana sobre o setor automotivo, que eu super gosto, e você também na Rádio Mix. Fala, Fernandão, tudo bem, querido? Bom dia.
4: Bom dia, tudo bem com vocês?
3: Tudo bem, graças. Ô, Fernandão, é o seguinte, cara, você não vem aqui, mas já está separado para você um kitzaço de chocolate da Nestlé, mas eu acho que você não come porque você é todo fitness, né, cara?
4: Rapaz, eu malho pra comer, sai fora.
3: Ó, tá separado aqui o kit isso, da Nestlé pra você, viu, de chocolate aqui pra você e pra todo mundo, tá bom?
4: Tá ok, e vocês estão bem? Como é que tá as coisas?
3: Tudo bem, graças a Deus.
4: Tá ainda aí ou não?
3: Ah, aqui tá, deu uma estiada no tempo aqui, sem chuvas em pontos isolados, mas tá tudo bem. Eu tô vendo aqui, da onde eu tô vendo aqui na Engenheiro Francisco José Longo, um monte de carro já começando a ficar empinhocado o trânsito aqui. O que tá me chamando a atenção é a quantidade de carro chinês aqui que tá com o carro empinhocado. Olha lá, Filipão, só tem carro chinês, não tem mais carro brasileiro. Mas o carro brasileiro, ele... Oi?
4: Acabou a festa, né, Israel?
3: Acabou. Mas assim, e o brasileiro? Vai aumentar o preço? Vai baixar o preço? O que que você tá achando aí? O que que a gente pode falar para o nosso ouvinte agora em 94.9, Fernandão?
4: Agora o preço tá baixando e todo mundo vai poder comprar o carro. E aquele carro que a galera queria comprar, aquele popular ou outros modelos aí, o preço, a tendência é cair, tá? É cair, já caiu bastante nos seminovos, entendeu? Zero quilômetro tá com uma competição desenfreada. Isso é bom pro consumidor e é ruim pro lojista.
3: É, a gente vê aí o que está acontecendo no mercado, né? Lotação aí de garagens, aí de seminovos. É o que não pode acontecer, é o que está acontecendo, né, Fernandão?
4: Mas tá acontecendo mesmo, tá? Só pra você ter uma ideia, tem lojista que tem loja aí com 80 carros, né? E esse cara, mês passado, vendeu 2, 3 carros, tá? Só pra você ter uma ideia.
3: Uhum. Sim, e assim isso... prejudica.
4: Que eu conheço, tá?
3: Não, é, prejudica em muita economia. Ô, Fernando, hoje quais carros assim, por exemplo... Pra quem está nos ouvindo, o cara tem ali 80 mil guardadinho ali. O que que você indicaria pra ele comprar? Pô, compra um zero, compra um seminovo. Qual é a dica do Fernando Fábrica? Vai, fala aí.
4: Pois é, depende muito do carro e de onde você vai comprar, tá? Essa é a questão.
3: Não, a pessoa tem que comprar na Mil Vale. Tem que comprar Sim, na Mil Vale.
4: Tem que comprar na Mil Vale. Só que tem gente, por exemplo, a galera às vezes vai comprar um carro de 80 mil reais e às vezes troca gato por lebre. Por exemplo, hoje eu aconselho as pessoas que têm 80 mil reais pra comprar um carro. A minha opinião mudou, tá, Israel? Porque antigamente 80 mil reais pra comprar um carro, eu compraria uma nave, tá? Uhum. Compraria um carro ali mais velhinho de ano e com mais opcionais. Sim. Hoje, eu já com 80 mil reais, eu já compraria ali um carro bem novo, entendeu? Tipo 2023, 24, 25, 26, justamente por causa de manutenção e justamente por causa de toda essa revolução que tá tendo no nosso país. Então, por exemplo, eu compraria ali um Onix, pode comprar tranquilamente, entendeu? Só cuidar ali da correia, tudo direitinho, tá?
3: Uhum.
4: Onix e Polo hoje são os carros chefe que tá vendendo seminovos. HB20 vem aí próximo, tá?
3: Uhum.
4: Já em terceiro lugar.
3: E o Peugeot 208?
4: 208 tá vendendo bem também, tá? O Arco também vem bem atrás, tá?
3: Uhum.
4: São carros que eles estão caminhando bem. O C3, Israel, que a gente nem pensava, aí, ó, é um carrinho que,

0: que tá vendendo super bem e ele é muito mais barato que 80 mil reais, com mais opcionais também, tá? Então esses carrinhos aí vale super a pena hoje você trocar, comprar. Hoje tem alguns modelos também de Logan e Sandero, tá? Que são carros também aqui da Renault, foram bem consolidados. Eles não fabricam mais, mas eles dividem plataforma com o Kwid, então eles têm peça aí a pronta entrega na Renault.
1: Oh, o Kwid é uma porcaria, né, Fernando?
0: Ah, meu amigo, posso falar uma coisa pra você? Depende do ponto de vista. Eu tenho parceiros que trabalham com o Kwid aí e a galera gosta, cara. Pra você ter uma ideia aí, o Kwid com 300, 400 mil quilômetros. É porque é a ergonomia e o tempo, mas tem gente, por exemplo, que trabalha de aplicativo, ou aquele cara que não liga pra carro, mas precisa de um carro, ele tem um carro novo na garagem confiável, entendeu? Então, assim, tem o Kwidzinho aí, ele salva muita gente, tá?
1: É, só, assim.
0: Pra mim, ele é melhor que o Mobi, que não tem porta-mala.
1: É, não, eu vou. Qual? Melhor do que?
0: Melhor que o Mobi, que não tem porta-malas.
1: O Mobi da Fiat que você tá falando?
0: Sim.
1: Você tem certeza disso, ô Fernando?
0: Eu tenho. O Mobi não tem. Cara, o Mobi hoje é um carrinho muito bom. Só que o Kwidzinho aí, nesse quesito de porta-mala espaço, ele dá de 10 a 0, tá?
1: Ah, eu não sei. Assim, eu tive uma experiência ruim com o Kwid, porque quando eu bati o carro, eu sofri um acidente grave na Dutra.
0: Rapaz, mas você quer bater um Kwid?
1: Não. Eu não bati um Kwid, eu bati um outro carro. Eu tinha um Taos.
0: Um Kwid, se você bateu num Kwid, você montou, acabou.
1: Não, eu bati um Taos e aí a seguradora me deu um Kwid, eu parecia o senhor incrível dirigindo dentro do Kwid, cara, pequenininho pra caramba.
0: O Kwid nesse ponto aí, esquece, não tem jeito, mas também o cara vai sair de uma tosse pra entrar num Kwid, meu Deus.
1: É, então aí
0: mas, os clientes aqui que compram Kwid, cara, ele sai satisfeito e ele não volta pra dar manutenção, tá? Eu não tenho Kwid hoje em manutenção em manutenção de cliente que voltou porque ele deu algum apontamento, tá?
1: Muito difícil. É carro ruim aqui, ó, ouvinte final do telefone 4221, Jefferson, da Zona Sul de São José dos Campos. Pergunta pro Fernando se o Lancer 2016. Cara, já perguntou aqui, o Felipe fez a mesma pergunta idiota, que ele queria comprar um 2014. É uma bomba ou não é o 2016, o Lancer, ô Fernando?
0: Ela é uma bomba lasanha, uma bomba gostosa. Você vai comprar um desses aí, você vai casar com ele, mas você vai viver com ele, porque é um carro bom, entendeu? Só as peças dele que é muito cara, mas é um carro bom, não tem o que falar dele, tá? A galera gosta muito do Lancer, porque o Lancer é um carrão e tá com pressão hoje pra você comprar um carro desse. Porém, você tem que comprar com uma avaliação ali, tudo direitinho, né? Pra você não ter dor de cabeça depois.
1: Eu fui com a minha senhora observar o showroom da BYD, depois a gente foi na Haval. Ela gostou, é lógico, né? Ela não é boba, ela gostou do Haval GT, aquele H6 GT, entendeu? É um baita de um carro, eu olhei também. Só que depois eu fui na BYD e eu vi um BYD que eu não tinha observado, chamado Tan Ram, eu acho que é isso aí.
0: Aí você subiu a aceleração de 2 mil giro pra 8, né?
1: Então. E aí, o que que você acha desses aí, o Fernandão?
0: Cara, são carros que engraçado, Israel, são dois carros que, só pra você ter uma ideia, eles não pegaram muito no Brasil, tá? Quem compra eles, compra ali por exclusividade, tá? Não é um carro que ele tem uma saída gigante, igual a Valsa ou a BYD Song Plus.
1: Uhum.
0: Então, quem vai comprar esse carro é uma compra mais exclusiva. Se for comprar zero quilômetro, tem que comprar na promoção mesmo, entendeu?
1: Foi por isso que eu fui lá olhar.
0: Sim, mas são carros que, meu amigo, você vai comprar, você fala assim, é a experiência, tá?
1: Uhum.
0: É a experiência. É igual hoje você comprar, sei lá, um Mercedes, um BMW. Hoje, e você vai estar com ele, então você não vai comprar esse carro pensando em revender, você vai comprar esse carro pensando que ele vai te atender do jeito que você quer, e depois, na hora que você for revender, se você não achar uma pessoa que quer realmente esse carro, você vai tomar uma dor de cabeça. Porém, é um carro que você vai comprar e ele é exclusivíssimo, e aí a galera já sabe disso, porque a exclusividade hoje também é o que a gente quer, né? A gente gosta disso, só a gente ter.
1: Tem os carros que são taxados. Aí, por exemplo, eu pego pelo meu pai. Meu pai vai comprar, por exemplo, carro. Ou ele compra Corolla, ou, assim, ele tem o da minha mãe. Aí, ou ele compra Corolla, ou ele compra Mercedes. É carro, assim, taxado de velho, né?
0: Mas o seu pai, ele não tá errado, não. O único problema é que ele deve pagar caríssimo nesses carros, entendeu?
1: É, então.
0: Mercedes hoje, na hora que você compra e você vai revender ele, é um tombo, tá?
1: Então, mas é bem aquela de velho que tem o pingente da frente, sabe, Fernando?
0: Meu Deus.
1: É aquela de velho. Meu pai tem 70 anos, pô, entendeu? É aquela de velho.
0: É, o Toyota até ele comprar é muito difícil ele perder. Na realidade, o Toyota ele só perde se ele vem com muita quilometragem e muito novo. Aí ele perde porque as pessoas hoje que querem comprar esses carros, elas não querem um carro rodado, né? Então hoje a pessoa que tem dinheiro pra comprar um Corolla novo com baixa quilometragem, ela compra um zero.
1: É, ó, é o seguinte, o Fernando Fábrica ele tá na Mil Vale, tem na Desapego do Vale rapidinho hoje, Fernando, que São Paulo tá gritando na minha orelha pedindo pra gente entregar pro horário político, que é uma beleza, né?
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1: Sexta-feira que vem, o Fernando vai ter que vir ao vivo aqui.
0: Eu vou mesmo.
1: 7:30 da manhã, nós vamos fazer das 7:30 às 8 ao vivo aqui, pode ser?
0: Fechado, pode.
1: Então tá combinado, o Felipe vai ligar pra você.
0: Eu vou tá aí.
1: Então fechou.
0: Um abraço, Deus abençoe vocês.
1: Amém, ouvintes. Obrigado, querido.
0: Ótima sexta-feira, sextou.
1: Amém, obrigado pra todos nós. Fica com Deus, queridão.
0: Amém, Deus abençoe.
1: Amém. Agora 6:56.
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2: Olha, a situação é horrível nesse momento pro motorista que está pegando as estradas na região metropolitana. O pau tá atorando. Vamos lá, Felipe. Primeiro, 981-12-8000. A gente está de volta depois do horário eleitoral obrigatório gratuito. 981-12-8000. Você manda sua mensagem e concorre a um presentaço da Mix. Hoje é sexta-feira, sextou. Sextou, então é o seguinte, você concorre a um voucher degustação, vai você esposo, vai você esposa, vai você namorado, você namorada, tem aquele maridão cachaceiro, pé de cana, pé inchado, leva ele, lá no tour degustação da Heineken em Jacareí, é o projeto Inside Star, cadê meu microfone? Aumenta meu microfone, por que baixou meu microfone? Aumenta meu microfone. Inside Star é uma experiência completa para você e mais uma pessoa conhecerem os bastidores da fábrica por conta da Mix. Somente maiores de 18 anos. Como é que faz para participar? Vai me mandar mensagem do que você tá vendo na Dutra, na Carvalho Pinto, na Tamoios, na Oswaldo Cruz, dentro de São José. Olha, tô na Andrômeda, tô vendo isso, tô na Cassiano Ricardo, tô na Ponte Estaiada, tô na Tancredo Neves, eu tô em qualquer lugar. Não me importa, tô vendo buraco, tá chovendo, tá caindo raio, tá caindo avião. Me manda mensagem aqui ao vivo no 981-12-8000. No final da mensagem, a rádio que eu ouço é a Rádio Mix. Filipão, como é que estão as rodovias?
3: No momento, as rodovias, como você disse, complicadas, Israel, começando pela Dutra. Você que tá no quilômetro ali 136, você que tem intenção de vir de São José, sair de Caçapava, sair do Galo Branco, sair do Jardim de Melo, a recomendação que a gente dá é que não venha, porque tá muito complicado, 6 quilômetros de congestionamento pesado aqui na Dutra, sentido São Paulo, muito trânsito, né? A velocidade varia até 20 km por hora, então você, motorista, muita paciência nessa sexta-feira, que não tá fácil, Israel.
2: É isso, você que está nos acompanhando, é isso, ó, estamos pedindo pra baixar meu microfone, abaixa meu microfone aí, vê se tá baixo aí, tá gostoso? Nosso engenheiro deve estar falando assim, ó, velho, a rádio tá linda, velho, a rádio tá gostosa de se ouvir, velho, você é o cara que tem audiência. Deixa eu ouvir os áudios do WhatsApp, velho. Então é o seguinte, já que é pra gente matar a cobra e mostrar o pau, você manda mensagem no 981-12-8000. 981-12-8000. O WhatsApp tá aberto e à sua disposição a partir de agora.
4: Bom dia, Israel. Bom dia, Felipe. Eu sou o Fernando Jardim de Paulista. Eu queria saber mais informações aí se esse tempo vai mudar. Se vai sair um solzinho que já chega de frio, né? É isso, abraço, tenha bom dia.
2: É isso, obrigado pela sua audiência, um abraço pra você, 981-12-8000, aqui você tem voz no Jornal da Mix, obrigado.
5: Bom dia. Rádio Mix.
6: Pela Sabesp, já foram realizados.
5: Fala, meus parceiros.
6: 80 mil.
5: Já Monteiro de Caçapava.
6: 27.
5: Só pra uma.
6: As negociações.
5: Passando pra dar uma informação aí, só pra dar uma atenção aos fomeiros. Aqui, somente aqui no sentido Caçapava. Logo na entrada da cidade, já tem bastante fomeiros aqui na viaduto sentido Aparecido do Norte.
6: Para participar, é claro.
5: E dizer que eu sou os fãs aí, cara. Sou fã de vocês pra caralho. Porque isso, eu não aguento. Vocês dois são foda demais.
2: Isso.
5: Bom final de semana pra todos vocês e a Rádio Mix. É foguete que não dá ré.
2: Valeu, meu irmão. Obrigado, viu? Obrigado, valeu, obrigado, viu? Obrigado pela mensagem. Só evita falar palavrão na próxima, viu, irmão? Porque aqui é osso, viu? A gente tá aqui na correria, aqui apurando, soltando informação. Então é o seguinte, obrigado pela sua mensagem, obrigado também pela sua prestação de serviço. Só evite, você que tá mandando mensagem, pro 981-12-8000, manda sua mensagem, você concorre a um voucher degustação na fábrica da Heineken em Jacareí, no projeto Inside Star. 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Como é que funciona? Ah, manda mensagem pro 981-12-8000, 981-12-8000, o Israel Goldenstein tá te dando aí esse presente lá, ele, esse presente aí do Inside Star, beleza? 981-12-8000, aqui você tem voz no Jornal da Mix.
7: Fala aí, Israel. Bom dia.
2: Bom dia.
7: Trecho do Anel Viário, pra Zona Sul, indo pra Zona Norte. Tranquilinho. coloca no sorteio aí, por favor, a rádio que eu ouço é a Rádio Mix.
2: Valeu, querido, obrigado pela sua audiência, obrigado pela sua mensagem ao vivaço aqui com a gente no Jornal da Mix, valeu.
8: Bom dia, Israel, bom dia, Felipão, Adilson aqui do Parque Nova Esperança, estou trafegando aqui na Marginal, sentido Jacareí, trânsito tá muito tranquilo. Com relação a essa obra que o Israel mencionou ali perto da igreja da cidade, eu não tenho certeza, mas eu acredito que seja uma preparação ali bem no cantinho ali, para que os romeiros possam passar com tranquilidade, porque estamos chegando aí no mês de outubro, né? E eu já vi alguns romeiros trafegando aqui na Marginal no dia de hoje. Então eu acredito que seja isto, um melhoramento ali para que os romeiros possam trafegar com segurança.
2: Obrigado, viu, Filipão? Como é que são aí os romeiros que vão pra casa da Mãe Aparecida lá no quilômetro 72, sentido São Paulo? Já começou a movimentação, né, Felipe?
3: Começou a movimentação devido a que a gente tá pouco menos, né, de um mês até a data especial do dia 12 de outubro.
2: Isso.
3: Então, já tem movimentação, sim, registro de romeiros saindo principalmente ali de São Paulo, indo em direção à Aparecida, mas também tem registros ali na altura de Cruzeiro, Cachoeira Paulista, Queluz, que são sentido inverso, né? Vindo do Rio de Janeiro, então, romeiros na via, você motorista que trafega na Via Dutra, muita atenção nessa manhã de sexta-feira.
2: Olha, o Santuário Nacional de Aparecida recebe cerca de 10.500.000 fiéis aí que vão até o Santuário Nacional, só o Santuário Nacional, que não visitam Aparecida, aqueles fiéis, sabe, Felipe? Que vão até dentro do Santuário. Sabia que o Santuário Nacional de Aparecida é o maior santuário mariano do mundo? Você sabia dessa informação?
3: Sabia dessa informação. E é uma coisa que a gente tem que ter orgulho, né? Que é uma coisa pertinho aqui, 80 quilômetros, muitas pessoas saem, né, de lugares longe, do outro lado do país, a gente tem a oportunidade e o privilégio de estar do ladinho.
2: Ó, aqui. Só de pessoas que passam pra ver, quando você vai até Aparecida, você tem a opção lá de adentrar a Basílica, adentrar ao Santuário Nacional, né? Aquele maior, que agora teve a inauguração da cúpula superior, teve a inauguração também de parte do telhado, revestimento completo, e aí quando você adentra, você tem a opção de visitar a imagem da padroeira, que é a imagem que para os católicos é a imagem da santa que foi encontrada no rio. Ali, só no dia 12 de outubro, só no dia da comemoração do dia de Nossa Senhora Aparecida, padroeira do Brasil, 150 mil pessoas são esperadas para passarem nesse ano. É muita gente, né, Felipe?
3: É muita gente. Como eu disse, você que mora aqui perto, que é cristão, gosta, tem a oportunidade, vá lá, porque como eu disse, outros lugares são tão afastados e o pessoal vem de tão longe. Você que tá aqui pertinho, faça como os romeiros. Se não quiser ir andando, dá pra ir a cavalo, dá pra ir de carro, mas não deixe de ir na casa da mãezinha.
2: A alternativa pra você que viaja pra Aparecida é a Rota da Fé, né? A Rota da Luz. A Rota da Fé. Nesse momento, a gente tem informação de que há romeiros que vão para o Santuário Nacional de Aparecida, estão às margens da rodovia Presidente Dutra. Qual é a dica da Rádio Mix para você que nos ouve? É o seguinte: trafegue no sentido contrário da rodovia, trafegue no sentido São Paulo, porque você consegue avistar os carros que passam por lá. Então manda sua mensagem no 981-128000.
9: Israel, bom dia. Fred aqui de São José dos Campos.
2: Fala, Fred.
9: No sentido Jacareí, Estrada Velha.
2: Uhum.
9: E o trânsito tá bem lento, hein? É isso aí, galera. Bom dia. A rádio que eu ouço é a Mix.
2: Obrigado, querido. Estrada Velha com problemas da White Martins até a chegada do Mirante do Vale. O motorista vai encontrando lentidão, dificuldades ali por excesso de veículos. Obrigado pela sua mensagem e pela sua audiência.
10: Bom dia, Israel. Meu amigo Israel, é isso. É isso. Bom dia, Arrascaeta das notícias.
3: Olha só. Bom dia, ele tá feliz que o Flamengo dele classificou, né? Fala, Marcelão.
10: Saudações rubro-negras. Passando pra desejar um bom final de semana. Dizer que a Rádio Mix é a rádio mais escutada da Vale do Paraíba. Meu programa é 10.
2: Valeu, querido.
10: E vamos que vamos, que foguete não dá ré. E a rádio que eu escuto sempre é a Rádio Mix.
2: Valeu, querido, obrigado, viu, Marcelão, Marcelo Nunes, nosso parceirão aí. E daqui a pouco vamos ver, hein, Marcelo? Você é um cara aí valoroso aí, de muita expertise, muita experiência. Obrigado pela mensagem, obrigado também pela prestação de serviço. Um beijo pra Ana Luísa, filha do Marcelão, que deve estar na sintonia no carro agora às 7:39 da manhã. Carimba pra mim, Felipão, porque tem informação chegando.
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2: Obrigado pela sua audiência aqui no Jornal da Mix. A gente volta com mais detalhes, mais informações. É o jornal que não para, o jornal quentíssimo aqui para você. São José dos Campos começou a oferecer um incentivo financeiro para quem fizer o descarte considerado irregular aí. É um incentivo, né, financeiro para quem fizer o descarte correto de óleo de cozinha usado. Então é o seguinte: nos novos descontos de logística de reserva, o morador recebe um benefício de R$1 para participar. É necessário, dentro das regras do programa, ficar atento. Para você estar incluso nessa iniciativa, é necessário deixar o óleo esfriar e armazená-lo numa garrafa PET de até 2 litros. No encontro, aí no Ecoponto, né, o morador deve usar o aplicativo da empresa parceira, escanear o QR Code do barril e também registrar a embalagem antes de fazer o descarte. Depois da entrega, o material passa por uma análise para verificação da qualidade. Mais informações no site sjc.sp.gov.br. Informação para você que vai descer para o litoral norte do estado de São Paulo: temos aí um novo boletim da CETESB, a Companhia Ambiental do Estado de São Paulo. O que que a CETESB faz, Israel? Verifica aí resíduos que são jogados em praias, e a gente tem 50 pontos impróprios no litoral norte. A classificação considera aí resultados de monitoramento da qualidade de água realizado pela Companhia Ambiental. Ô Filipão, qual é o local onde tem mais praias aí sujas, mais praias aí com lixo na água nesse momento, para quem já tá se programando em descer pro litoral? Eu acho que ninguém vai descer com esse frio, né? Mas se alguém for descer...
3: Sempre tem
2: um abençoado que desce no frio pro litoral norte. Mas são 50 praias impróprias no litoral norte do estado de São Paulo. Temos qual local com mais praias impróprias?
3: Então, destaque negativo lá do litoral fica por conta de Ilhabela, né? Que são 17 pontos classificados como impróprios, enquanto São Sebastião aparece com 12. Caraguatatuba também tem 10 locais nessa condição, e Ubatuba aparece com outros 10 pontos, 10 praias impróprias. Entre os locais estão praias, né, muito conhecidas como Massaguaçu, Martim de Sá, Praia, Prainha, Centro, Indaiá, Porto Novo, em Caraguatatuba. Em Ubatuba, a lista inclui ainda o Rio Itamambuca, Iperoga, Itaquá, Enseada, Santa Rita, Perequemirim e Maranduba. A lista completa está disponível no site da CETESB, e a companhia recomenda que banhistas verifiquem com antecedência a praia desejada e evitem o contato com a água nos pontos classificados como impróprio.
2: É isso. Obrigado, Felipe Alves, pelas informações. Agora vamos virar a página do cenário nacional para Brasília, agora 7:42.
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2: O jornalismo não para e pede passagem. Vamos saber a agenda dos candidatos à presidência da República com o repórter Alan Barbosa.
11: Confira agora a agenda dos candidatos à presidência da República para esta sexta-feira, 18 de setembro. Clariana Barão do DC, Edmilson Costa do PCB e o escritor Augusto Cury do Avante não enviaram agenda. Flávio Bolsonaro do PL tem reuniões internas e gravação de campanha. Lula do PT participa de Ato Brasil Pronto para Mais em Guarulhos. Renan Santos do Missão não tem agenda pública para esta sexta-feira. Ronaldo Caiado do PSD faz reunião com conselheiros do Instituto de Estudos para o Desenvolvimento Industrial em São Paulo, capital. Romeu Zema do Novo participa de entrevistas e debate do Inteligência Limitada Metrópolis. Rui Costa Pimenta do PCO participa no programa Análise Internacional, transmitido pelo canal do Diário Caos Operária no YouTube. Samara do UP terá como única atividade pública a participação no debate do Inteligência Limitada Metrópolis. Veterinário Wilson Grassi do Democrata concede entrevista ao jornal O Tempo de Minas Gerais. Com informações enviadas pelas assessorias de imprensa dos candidatos.
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2: Estamos de volta com mais informação para você que está sintonizado nesse momento em 94.9. Foi com a trilha em Jacareí e voltou, né, filho? Dá uma segurada aí pra gente aqui que se volta com mais informação para você que está sintonizado nesse momento em 94.9. Foi com a trilha em Jacareí e voltou, né, filho? Dá uma segurada aí pra gente aqui que senão vai estourar mais o meu ouvido.

0: Bastos, é o Jorge Zassat, que inclusive é meu amigo, não veio ainda aqui na rádio tomar um café comigo, tá em débito, você tá devendo aqui, inclusive, aquele assunto particular, pede pro seu irmão mandar uma mensagem pra mim, que ele não mandou ainda, viu, Jorge? Abração, bom dia, meu amigo, tudo bem?
1: Bom dia, meu irmãozinho. Tudo bem, graças a Deus.
0: Que bom.
1: E você, como é que tá?
0: Tudo bem. Aqui, tudo na, certo? Aqui na correria, o jornalismo não para, a gente tem que estar tá prestando serviço sempre, né? Mas olha,
1: é isso aí.
0: Informação que chega aqui que o Procon tá celebrando 36 anos de Código de Defesa. Primeiramente, parabéns você que é o timoneiro, você que é o comandante do Procon aqui. Só, o pessoal só procura os Jorges, ninguém te procura pra entregar um uísque Macallan e uma cerveja, né? Só procura pra arrumar problema, né não?
1: É isso aí. Mas eu tenho muitos irmãos, muitos amigos queridos que sempre lembram de mim e dão espaço na mídia para que eu chegue com a informação, que eu receba também as demandas da população. E isso é muito bacana. Israel,
0: oi.
1: Você é um deles, com toda certeza.
0: Obrigado, obrigado. Irmão. Obrigado. Assim, só elucida mais o seu trabalho, porque 80% de resolutividade, de solução, é uma nota muito alta. Então, assim, o PROCON, ele não é só referência na região metropolitana, mas em todo o país, principalmente no estado de São Paulo, na qual você deve, no caso, satisfação para o PROCON estadual, né, Jorges?
1: Graças a Deus. A gente tem aqui um PROCON maravilhoso, um PROCON que trabalha, um PROCON que respeita tanto o consumidor quanto o fornecedor, e isso faz a total diferença para a gente alcançar esses números todos. Além, é lógico, do pessoal maravilhoso que trabalha comigo aqui no PROCON.
0: É isso.
1: Pessoal muito disposto, comprometido, e isso faz com que a gente realmente alce voos até maiores, inclusive fora do estado de São Paulo.
0: Uhum.
1: Próxima semana estarei no estado da Paraíba, em Campina Grande, na segunda-feira. Vou para lá proferir palestra, participar de debates, enfim, vai ser maravilhoso. E também em João Pessoa. Então, próxima semana comprometida, representando não só a nossa cidade, mas o estado de São Paulo também.
0: Eu acho que o legal do PROCON, do que você não só implantou, mas você melhorou no PROCON de São José dos Campos, é a facilidade da pessoa na palma da mão no smartphone ou abrindo um notebook e conseguir fazer uma reclamação pela página do PROCON. Isso é uma iniciativa que mostra que, além da cidade ser inteligente, ela está ligada à inovação, à tecnologia, ao desenvolvimento, a tudo que chama a atenção nesse setor, né, Jorge?
1: É isso aí. A gente tem uma vocação extraordinária para o empreendedorismo, para o ineditismo e também para usar de todos os recursos que a informática acaba nos concedendo. Então a gente faz sempre uso disso daí para a gente alcançar, né, esses títulos nos últimos 4 anos de cidade resiliente, sustentável e inteligente. Passou pelo PROCON também.
0: Uhum.
1: O PROCON também analisado, também, né, com todos os seus dados dispostos para que a gente consiga, junto com o restante da administração pública de São José, chegar no topo.
0: Quantas reclamações você recebe mais ou menos por dia aí no PROCON, Jorge?
1: A gente tem uma média, e assim, é uma coisa que eu não me preocupo muito são com esses números, né?
0: Tá.
1: A nossa preocupação inicial, Israel, é realmente atender a população da melhor forma possível, fazer com que todo mundo tenha acesso a essas informações. A gente não tem o condão de registrar mais números, de multar. Ao contrário, muitas vezes, o simples fato da pessoa vir, o consumidor, vir o PROCON e a gente fazer contato com a empresa, já resolve, né, o problema. Mas a gente tem uma média de 3 mil reclamações.
0: É uma média alta, mas assim, com a assertividade, com a resolutividade do PROCON, isso fica fácil, não é um bicho de 7 cabeças. Hoje, com o advento da rede social, com as fake news, com problemas aí, hoje eu acho que o estelionato, ele migrou de ser uma coisa mais interpessoal para ser o estelionato virtual. E isso também tem se mostrado um dos grandes problemas que você enfrenta aí em frente à direção do PROCON de São José dos Campos, Jorge.
1: Olha, a gente recebe sim, né? E quando se trata de estelionato, a orientação é enviar o consumidor até a delegacia de polícia presencialmente, ou então virtualmente também. A Polícia Militar do Estado de São Paulo consegue atender esse tipo de ocorrência, civil também, então é possível registrar através do site da Segurança Pública. Mas os golpes não param. Não param mesmo, Israel. As pessoas, enquanto a gente está aqui buscando alternativas para blindar o consumidor, os bandidos estão fazendo o contrário, né? Eles querem encontrar as vulnerabilidades para fazer os seus ataques e para obterem lucro, levando realmente o consumidor, o cidadão a prejuízo.
0: Não, é isso.

0: A gente sabe aí que não adianta só o PROCON, assim, não adianta o pessoal ficar reclamando, tal, tem que reclamar e reclamar no órgão certo. Vai lá na rua Paulo Setúbal, número 220, Jardim São Dimas, ou liga no 151 ou no telefone 3909-1440, procon.sjc.sp.gov.br. Esse é o endereço, é o mapa da mina para você fazer a resolutividade aí e procurar também as pessoas que vão lá ao PROCON para tentar resolver os tipos de problemas. Hoje o PROCON, ele é não só um braço, mas ele, eu acredito que é a espinha dorsal, tanto para o contribuinte quanto para o comerciante aqui em São José dos Campos. Ou eu tô errado, ô Jorge?
1: Não, você está corretíssimo, porque a gente, para o PROCON poder fazer essa proteção ao consumidor, precisa informar bastante. E essa informação não basta só chegar ao consumidor, tem que chegar especialmente, principalmente, aos fornecedores, porque são eles que dispõem, né, disponibilizam os serviços, os produtos para os consumidores. E quando o fornecedor, ele tem conhecimento dos seus deveres e dos seus direitos, a tendência é que caia bastante os problemas. A tendência é que se harmonize a relação de consumo, e essa é a principal função do PROCON, harmonizar relações de consumo.
0: É isso. E Black Friday chegando, vai ser o problema maior que você vai encontrar no ano, ou tem outra data sazonal que você fala, meu Deus do céu, eu tenho que ficar de plantão com todos os meus funcionários aqui, ô Jorge?
1: Não, essa é a principal, é a que mais traz os consumidores até o PROCON, e a gente orienta bastante, né? Se você me permite.
0: Claro.
1: Assim, as orientações começam em prevenção, né? Começam por não aceitar uma ligação, por exemplo, né? Que não esteja com o número registrado na agenda. Quando o consumidor faz isso, Israel, 80% dos problemas são evitados, porque muitas vezes começam através de uma ligação telefônica. E não adianta atender e ficar falando alô, alô, alô. Porque hoje tem inteligência artificial que captura a voz e depois faz o mau uso dela. Muito menos o consumidor fazer chamada de vídeo, e aí pega-se também a imagem do consumidor, e aí o problema na certa, né? A gente vai ter. Não receber, quando receber SMS, e-mail, mensagem pelo WhatsApp, ou então, quando entrar em perfil de rede social e aparecer aquelas propagandas dos produtos que o consumidor, por muita coincidência, estava falando há pouco tempo, né, estava pesquisando, isso é golpe. Então, assim, quando quiser comprar, vá direto a sites oficiais, e aí sim o consumidor vai ter, né, muito menos chance dele cair em golpe, dele ter qualquer tipo de prejuízo e de sabor. Então, essas prevenções a gente trabalha durante o ano todo, mas ainda assim a gente está sujeito a cair em golpes.
0: É isso. Jorge Zassad, diretor do PROCON de São José dos Campos. Jorge, um abração pra você. Agora eu vou tocar num ponto nevrálgico aqui do jornal que você não vai querer nem ouvir, porque a prefeitura de Caraguá ontem acionou a Arcesp pra multar, adivinha quem? Sabesp. Agora eu vou tocar nesse assunto aqui. Quero mandar um abraço pro amigo. Venha tomar um café comigo aqui. Tem uma sacola da Nestlé te esperando, chocolatinho da Nestlé, pro nosso diretor do PROCON de São José dos Campos. Tá bom, meu querido?
1: Obrigado, meu irmão. Obrigado, agradeço pela oportunidade, agradeço.
0: Valeu.
1: Pelo carinho.
0: Amém.
1: Pela amizade. Sempre à disposição aqui de vocês.
0: Um amém.
1: Ótimo final de semana.
0: Pra você também, pra toda a família. Valeu, valeu. Fica com Deus. Obrigado. Tchau, tchau. Agora, 7:53, a Prefeitura de Caraguatatuba se reuniu ontem com os representantes da Sabesp, da Arcesp. O que que é a Arcesp? A Arcesp é o órgão regulador, agência regulatória, vamos dizer assim, que notifica a Sabesp. Por quê? Tem problemas no abastecimento em diversos bairros de Caraguatatuba, Indaiá, Porto Novo, Martim de Sá, Capricórnio, aquela região ali tá a ver navios, viu? Entre as reivindicações, regularização no fornecimento de água e ampliação no sistema de capacidade de drenagem. A Prefeitura de Caraguatatuba também pede mais transparência. A Prefeitura de Caraguatatuba pede que a Sabesp fale assim, olha, vai cortar água tal dia, não corta água antes. É isso. Outro ponto discutido é a recomposição do pavimento pelas intervenções da Sabesp. Por quê? Lá perto do Porto Novo fizeram uma obra e deixaram pra lá. E aí chove, alaga, e a culpa é de quem? É da prefeitura? Não é da prefeitura. Não é da prefeitura, é da Sabesp. Se a Sabesp vem aqui e abre um buraco, a Sabesp tem que fechar um buraco. Porque isso aí vai causar prejuízo ao erário público. E a prefeitura A prefeitura já tem outras demandas. Eu não tô defendendo o prefeito aqui nenhum, não, viu? É porque é o seguinte, se você vai lá e faz um problema numa rua, você tem que resolver o problema numa rua. Se você não tem água pra apagar um incêndio, não começa o fogo, pô. Entendeu? E essa BESP é um órgão na qual a gente paga pra ter o serviço. Tá bom? Segundo o levantamento apresentado pela prefeitura, ó, levantamento da prefeitura, 240 obras inacabadas. É um prejuízo aí de 289 mil reais. A fiscalização encontrou problemas como afundamentos, desníveis, falhas, compactação e drenagem de serviços. Agora 7h55, o pau tá comendo lá na Noveles, em Pindamonhangaba, em Felipe Alves. É 1.500 trabalhadores aí de Pindamonhangaba que aprovaram ontem a proposta salarial, estavam de braços cruzados, mas agora chegaram a um acordo, é isso? Qual é o acordo, Felipe?
2: É isso mesmo, Israel, tudo resolvido por enquanto, já que o acordo prevê um reajuste de 5,23% nos salários, percentual que inclui a reposição da inflação de 1,2% do aumento real.
0: É no aumento líquido real?
2: Isso.
0: Ok.
2: O Vale Alimentação também terá um reajuste de 33%. O benefício passa de 300 para 400 Boa. Reais e o novo valor já passa a ser aplicado neste mês.
0: Vai ter PLR também ou o pessoal vai ficar vendo avisos, o Filipão?
2: Então, segundo o sindicato, considerando os benefícios, serão mais de 8 milhões de reais movimentando na economia ao longo do ano. O sindicato também informou que os resultados das negociações, como pagamentos de PLR, promoções e criação nos postos de trabalho.
0: 7h56, vamos falar de estrada ao vivo aqui no Jornal da Mix. Você é o nosso acompanhante aqui no Jornal da Mix em 981-128000, 981-128000. Vamos lá.
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4: Bom dia, Rafael. Bom dia, Felipe. Ronaldo, motorista de aplicativo. Tô aqui pelo centro, no bairro de São Dimas. Tá tudo tranquilo.
0: Obrigado.
4: O pessoal tá começando a chegar aí pra trabalhar. O dia tá nublado por aqui, tá com uma previsão de chuva. E coloca aí nesse balaio aí, nesse sorteio aí, dessa degustação, tá ok?
0: Valeu, querido.
4: E vamos que vamos, bom dia pra todos aí, tá ok?
0: Valeu.
4: E a Rádio Mix é a rádio que eu escuto.
0: 981-128000, você pode concorrer.
5: Bom dia, Israel. Bom dia, Felipe. Aqui é o Marcos, saí da Zona Sul.
6: Bom dia, Marcos.
5: Equipe Eugênio de Melo, tudo tá tranquilo, sentido Rio. Coloca no sorteio aí. Valeu.
0: Valeu, querido. Obrigado pelas informações. Felipe, atualiza pra gente como é que tá a região da Ponte Estaiada em São José dos Campos. Nesse momento aí, o motorista que passa pra lá em direção à Zona Leste de São... Ou melhor, à Zona Oeste de São José dos Campos, vai pro Urbanova, sai do Urbanova, vem pro centro. Como é que tá a situação por lá?
2: Vamos lá. Temos 3 pontos de atenção na Zona Oeste de São José dos Campos, começando ali pelo entroncamento do Anel Viário com a Jorge Zarur. Aí quem for fazer esse movimento vai pegar um pouquinho de trânsito nesse local. Ainda em direção à Zona Oeste, também na chegada ali à Ponte Estaiada, temos registro de 500 metros a 1 quilômetro de congestionamento. E para finalizar, a Eduardo Cury em direção ao Lineu de Moura, ali naquele sinal, também está com quase 1 quilômetro de congestionamento. São os 3 pontos de atenção nessa manhã da Zona Oeste, Israel.
0: Perfeito, Felipão. Vamos sortear aqui quem ganhou o prêmio na Rádio Mix em 94.9 FM. Vamos lá, Felipão. Obrigado pela sua audiência em 94.9 FM. Aqui você manda mensagem, a gente sorteia ao vivaço você. Vamos lá, vamos ver quem ganhou. São 4 toques, o primeiro já foi. Dom Quinto, toque, Filipão.
2: Ah, você tá bonzinho hoje? Como é que você tá?
0: Eu tô bom, sempre tô bom.
2: Então vamos um pouquinho, vamos ver. Dá a segunda chance pra pessoa, né?
0: Alô, com quem eu falo? Alô, com quem eu falo? Alô? Rapaz, o bicho tá um submarino, ó. Perdeu, hein? Vou ligar pra outra pessoa aqui, porque é o seguinte, a gente tem que fazer o sorteio ao vivo aqui e fazer a ligação. O pessoal não atendeu, não vai conseguir falar com a gente ao vivo aqui no Jornal da Mix, a gente tá tentando falar. Alô, com quem eu falo?
7: Matheus.
0: Ô, Matheus, beleza? Aqui é o Israel da Rádio Mix. Como vai, meu querido? Bom dia, tudo bem?
7: Tudo bem.
0: Ô, querido, você acabou de ganhar um voucher degustação, você e mais duas pessoas, para o Inside Star lá em Jacareí, beleza, meu amigo?
7: Obrigadão, Israel, Deus abençoe.
0: Valeu, querido, obrigado você. Tá curtindo o Jornal da Mix aí?
7: Chique demais.
0: É isso, meu querido. Obrigado, viu? Obrigado pela prestação de serviço. Você vem aqui na Avenida Engenheiro Francisco José Longo retirar isso aqui de segunda a sexta-feira, tá? Das 2 às 6 horas da tarde. A nossa produção vai entrar em contato contigo, tá? Market Center, Avenida Engenheiro Francisco José Longo, 149, sala 95. Mas a nossa produção entra em contato, você manda o nome, bairro e o nome completo e também o RG pra gente aqui, pra gente só conferir. Nossa produção entra em contato, tá bom, Matheus?
7: Valeu. Obrigadão, hein?
0: Valeu, obrigado. Obrigado você. Agora 7:59, obrigado pela sua audiência. Jornal da Mix fica por aqui. Trabalhos técnicos, produção e reportagens de Felipe Alves. A produção aqui também. E a direção de jornalismo minha, Israel Gudenstein. Direção de promoção aí do Underwheel Melhor do Brasil. E a direção comercial do Cleiton Martins. Obrigado. A gente volta na segunda-feira com mais informações. É o Jornal da Mix, o melhor jornal do seu rádio. Agora 8 horas em ponto. A gente tá indo pro intervalo comercial na sequência. Tem mais músicas. Fique ligado. Siga-nos no Instagram em 94.9 FM.
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0: o seu áudio aqui no WhatsApp da Mix, dizendo o seu nome, a cidade que você mora e o som que você quer aqui no 11 9 8 3 4 0 8 mil.
1: Fala, Mix. Bom dia, Inácio de Guarulhos, sempre na Mix. Toca Green Day aí pra alegrar nosso dia.

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1: Bom dia, galera do Tamix. Aqui é o Alex, de São Paulo. Eu gostaria de ouvir Pinky, Try. Obrigado, valeu. Bom final de semana pra todos.

0: ouvir, grava o seu áudio e participe. 11 9 8340 8000. O que que nós vamos ouvir agora, hein?
1: Oi, Mix, tudo bem? Aqui é a Paola de São José dos Pinhais. Toca pra gente Saber Voar da Lushima Roots.

0: Mix agora 8h26, Chima Roots, saber voar.
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0: Intervalo rápido e o programa de pedidos musicais da Rádio Mix volta já. Siga mandando seu áudio, participando, indicando o som que você quer pra hoje.
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0: bom dia, Rádio Mix. Aqui é Edilane de Caçapava. Toca pra gente aí o Creed, My Sacrifice. Valeu.
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0: 08000.
1: Fala galera da Mix, aqui é Gabriel de Ar.
0: Essa música com o Brasil inteiro aqui no Pede no Zap. 11983408000.
1: Fala galera da Mix, aqui é Gabriel de Arapiraca, Alagoas.

0: Fala, galera da Mix. Meu nome é Felipe, sou de Santa Catarina, São Bento do Sul. Tem como tocar aí Blaine, do Calvin Harris? Nada melhor, né, galera? Sextou, valeu!
1: Vamos com tudo, a caminho do sexto. Um salve pra São Bento do Sul em Santa Catarina, representada aqui no Pede no Zap, bora?
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0: homenagens a uma menina no dia 9 de julho e o nome dela é Rose Bean, tá? Fruto do relacionamento dela com o Michael Polanski, com quem está junto desde 2019. 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

0: Mix agora 9:23 é o Neo Miss Independent.
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0: Mix agora 5 para as 10 é o John Legend, Green Lights. Green Lights em português significa luz verde. E tem um personagem que solta uma luz verde de um anel. Você sabe de quem eu tô falando? Presta atenção que essa é a dica valiosa pra você maratonar uma série nesse final de semana. Ouve aí, ó.
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0: Diego Barone de volta aqui na Mix e olha, eu fiquei realmente impressionado com a nova série do HBO Max, Lanternas. Não tava esperando muito, mas quando fui assistir eu pensei, caraca, tem um negócio bom aqui, uma excelente interpretação desse famoso super-herói dos quadrinhos, o Lanterna Verde. É uma série com uma pegada adulta, debochada e tem como protagonista o Hal Jordan. Ele é um policial da galáxia, muito poderoso, mas desencanado e responsável pela proteção da Terra. Ele surgiu nos anos 90 e ficou famoso e a série dá uns saltos no tempo, mas boa parte da trama se passa em 2016, quando o Hal, junto com seu aprendiz, o John Stewart, começa a investigar uma possível invasão alienígena. O ritmo da série é equilibrado, tem diálogos bem escritos, muita investigação e a produção usa os efeitos visuais com bastante inteligência, sem exageros. Afinal, com o seu anel, o Lanterna Verde pode criar o que ele quiser. A série vai melhorando, viu? O quarto episódio, por exemplo, já dá uma boa bagunçada com algumas reviravoltas, enfim. A série Lanternas tem episódio novo todo domingo no HBO Max e é imperdível. Eu sou o Diego Barone e comigo você não perde tempo na hora de escolher o que assistir no streaming.

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0: Pelo Pobre. Pergunta da Yara, de Manaus. Olha, eu fiz uma dívida de 15 mil no cartão escondido do meu marido, comprando coisas pra casa e roupas. A bola de neve cresceu e eu não consigo mais pagar a fatura. Como é que eu conto isso pra ele sem acabar com o meu casamento?
1: Yara, vamos lá. Quitar essa dívida pode dar trabalho, mas a gente consegue resolver. Agora, quebra de confiança pode ser um problema bem maior. Tem um conceito chamado infidelidade financeira, que é quando o homem ou a mulher começa a esconder as coisas do cônjuge. Pode ser dívida escondida, gastos escondidos, dinheiro que você ganha e não conta. Eu sei que é chato, difícil, mas um relacionamento saudável tem que ter amor, respeito e confiança. E se você der espaço pra mentira, você pode perder essas três coisas entre vocês, tá? Minha sugestão: você vai sentar, conversar, dizer humildemente que errou e se preparar, porque é totalmente compreensível se o seu marido ficar nervoso. E seria a mesma coisa se fosse um marido escondendo algo da esposa. Cônjuge nenhum vai gostar de saber de uma bucha dessas. Então, baixa a bola, humildade, admite que você errou e se esforce pra reverter essa situação com renda extra e economia. Tenta chegar já com um plano pra tentar resolver isso, que inclua esforço de ambas as partes, que vocês são um casal, mas principalmente da sua, que foi quem fez essa besteira aí, tá? Isso aí vai mostrar humildade e responsabilidade. E se você chegou a esse ponto por gastos descontrolados, você tem que estudar sobre mentalidade financeira, Yara, pra não errar mais nisso aí, tá? Coragem agora pode ser doloroso, mas vai evitar que o problema aumente ainda mais e acabe com a confiança entre vocês.
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0: 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Obrigado a quem esteve na cidade do rock e vai guardar para sempre momentos de muita emoção. 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A gente se vê novamente em setembro de 2028. E até lá, acompanhe nossas redes sociais pelo arroba Rock in Rio.
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0: Boa sorte, participa, hein?
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0: E o tempo vai ficar mais instável a partir de hoje, tá? O Instituto Nacional de Meteorologia prevê uma nova onda de tempestades em áreas do Vale Litoral.

0: atmosférico, com calor e umidade, favorecendo aí o aumento de instabilidade. Informações lá no nosso Instagram, Mix Valley 94.9.
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0: 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E por aqui, 40 minutos de música. Começou.
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1: Mix 3:25, Maroon 5, Don't Wanna Know, aqui no melhor mix do Brasil, hein? Super Mix, 40 minutos de muita música nesta tarde de sexta.

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0: oferecidas pela companhia. Segundo os dados divulgados pela Sabesp, já foram realizados mais de 80 mil acordos. As negociações envolveram aproximadamente 109 milhões de reais em débito. Informações lá no nosso Instagram, mixvale94.9.
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1: Pergunta do Luciano de Foz do Iguaçu. Primo, perdi o controle. Minha fatura veio 4.000 e meu salário é 3.000. O banco tá oferecendo pra eu pagar um mínimo de R$600. Se eu pagar o mínimo esse mês e apertar o cinto no próximo, eu me salvo.
2: Luciano, tem muita gente lascada com isso porque o cartão de crédito é fogo, meu. Você vai parcelando um monte de coisinha, aí no final do mês chega essa coisona que é uma fatura absurda que compromete todo o seu salário. E pagar o mínimo é uma armadilha, porque mesmo você pagando algum valor, no mês seguinte sua dívida vai estar maior ainda por causa dos juros absurdos, né, que são cobrados aqui no Brasil. Pagar o mínimo não resolve nada, só prolonga o problema e aumenta a dívida. Então, o ideal é você parar agora de usar o seu cartão de crédito e tentar duas coisas. A primeira é negociar com o banco para ver por quanto eles deixam você quitar essa dívida se você pagar à vista. É uma boa opção, mas você vai ter que ralar e fazer algum trabalho, renda extra, para levantar essa grana. E a segunda opção é você procurar um empréstimo com juros mais baixos e usar a grana desse empréstimo para quitar a dívida do cartão. Aí você fica só com a dívida do empréstimo, que tem juros bem menores, tá? E o mais importante é você estudar sobre educação financeira para não cometer esse erro de novo, tá? Meu canal existe justamente para te ajudar nisso, com centenas de aulas sempre de graça.
3: Se você tiver alguma dúvida, manda uma mensagem pra gente no WhatsApp da Mix, 11 98340 8000, e me segue nas redes sociais Primo Pobre no YouTube e @EduardoFeldberg no Instagram.

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0: E começa hoje em Jacareí um mutirão que prevê a realização de mais de 2.600 exames de imagem para pacientes que já aguardam atendimento pelo SUS. Os procedimentos serão feitos em uma unidade móvel instalada.

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1: É isso aí, todos os dias aqui na Mix, a partir das 5 da tarde tem informação do trânsito pra você voltar bem pra sua casa, fazer os melhores caminhos. E hoje comigo aqui direto dos estúdios da Mix, ele, Felipe, direto do Jornal da Mix aqui pra gente, pra atualizar atualizações do trânsito pra gente. Felipe, boa tarde.
2: Boa tarde Anderson, boa tarde a todo mundo que tá escutando a Mix. Nesse horário, normalmente fico na manhã, agora fazendo de tarde. Vamos atualizar pro pessoal aí, começando por Jacareí. Em Jacareí temos um congestionamento no 162 até o 159, sentido Rio de Janeiro. Pra você que não conhece a região, do Atacadão até a altura da Unip, mais ou menos, tem registro de lentidão. Não é acidente, é apenas excesso de veículos. Onde também tem esse excesso, fica ali no 146 até o 143, sentido também Rio de Janeiro, mas dessa vez aqui em São José dos Campos. Em São José também temos registro, só que dessa vez sentido São Paulo, do 136 até o 142, altura ali do Parque Tecnológico. Como a gente sempre tem problemas na manhã, também temos agora nesse horário da tarde um trecho bem complicado. E pra finalizar nosso boletim rapidinho agora, em Taubaté temos dois pontos de atenção, Anderson. Primeiro, do 117 até o 110, 117 que é logo na chegada ali na divisa entre Caçapava e Taubaté, até o 110, que é já no meio da cidade, sentido Rio de Janeiro, e sentido São Paulo, uma atenção maior ainda, porque do 107 até o 110, congestionamento, mas dessa vez não é por excesso de veículos, e sim por um acidente registrado, uma batida traseira leve, uma batida tranquila, né? Mas esse horário de pico, qualquer batida merece uma atenção maior. Então você, motorista que sai ali de Roseira, Pinda, Aparecida e vem em direção a Taubaté, muita atenção nesse trecho, acidente no 110 registrado nessa tarde de sexta-feira, Anderson.
1: Obrigado, Felipe. Qualquer informação que você tenha, é só passar pra gente, 981-12-8000, é a Mix no trânsito do Vale do Paraíba.
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19: Mix 5 e 7, começando mais um Top Mix. A partir de agora, as músicas mais pedidas por você lá no nosso WhatsApp 981128000 e também pelas nossas redes sociais. Posição de número 4 chegando, One Republic Need Your Love. Começou.
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1: Mix 5 e 15, Lady Gaga com Bruno Mars, da If Smile, posição de número 3. Mas agora, bora aí pro ano de 2011, porque essa música do Gotye fazia muito sucesso e você confere aqui no Top Mix.
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0: Madonna Danceteria, posição de número 1 aqui no Top Mix. Foram as mais pedidas por você lá no nosso WhatsApp 981128000 e também nas nossas redes sociais. O Top Mix vai ficando por aqui, tá de volta amanhã em nossa programação.
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0: É isso aí, vamos atualizar o trânsito aqui na, no melhor mix do Brasil. A sua participação no nosso WhatsApp 981128000. De volta, Felipe, aqui no trânsito da Mix.
2: Então, Anderson, uma tarde complicada pra você que sai do trabalho e vai em direção à casa. Eu sei que todo mundo quer sextar, mas vá com calma, porque já temos registro de acidente aqui em São José dos Campos. Um acidente ali na Avenida Jorge Zarur, pra quem vai em direção ao Satélite, em direção ao Floradas do São José, na altura do posto 7 Estrela. Dois carros, uma batida traseira, mas qualquer batidinha nesse momento causa problemas, que vai chegando o congestionamento já até o Assai. Então, você que pretende ir pra Zona Sul, busca alternativas, porque no trecho tá muito complicado. Ainda falando de São José dos Campos, anel viário sentido Zona Sul também tem registro de congestionamento, mas dessa vez não teve acidente, é só excesso de veículos ali na altura do Oba Hortifruti. Então, você motorista, se puder evitar também esse trecho, uma dica aqui da Mix, evite, busque alternativa. Sebastião Gualberto e João Marçom também bem travadas para quem vai em direção à Zona Norte e também Zona Leste. E para finalizar aqui o balanço de São José dos Campos, Estrada Velha ali sentido Jacareí também começa a ficar complicado o trecho. E para ressaltar aqui na Dutra, Anderson, tivemos um acidente ali bem na entrada principal de Caçapava, no quilômetro 128, uma batida envolvendo dois veículos. O veículo de trás acabou fazendo com que o veículo da frente derrapasse e ficasse no meio da pista. Então, ali as equipes estão fazendo, as equipes da concessionária estão fazendo a retirada do veículo, mas já tem registrados 2 quilômetros de congestionamento do 128 até o 130. Então, você que vai em direção ao Rio de Janeiro, muita atenção nessa tarde de sexta-feira.
0: Anderson. É uma tarde complicada em todo o Vale do Paraíba. Mais informações, se você tiver qualquer informação sobre trânsito, complicações, manda pra gente no 981128000. É a Mix Vale no trânsito do Vale do Paraíba.
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0: 7h44, Maroon 5 com Cristina Aguilera, Moves Like Jagger. Bora atualizar o trânsito?
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0: É isso aí, Felipe Alves de volta atualizando tudo o que acontece no trânsito do Vale do Paraíba. Boa tarde, Felipe.
2: Boa tarde, Anderson. Boa tarde você que está ouvindo a Mix. Então, fica a atenção, né, para você que transita pelo centro de São José dos Campos. Começando pelo Anel Viário, você vai ter problemas ali na altura do Jardim Aquários para quem vem em direção ao centro e também para quem vem em direção à Zona Sul. Já ali na Sebastião Gualberto, o trânsito registrado desde a saída do Anel Viário, a mesma forma João Marçom, e também na região ali da Ponte Estaiada, dificuldades para você que tenta sair do trabalho e chegar na sua casa nesta sexta-feira. Falando de rodovia Presidente Dutra, Anderson, temos 4 pontos de atenção, começando em Jacareí, do 162 até o 159, sentido Rio de Janeiro, no mesmo sentido, do 149 ali da marginal do CTA, até para quem vai na altura da ponte ali da Cambuí, né? Ali perto da igreja da cidade, do 145, tem congestionamento registrado sentido Rio de Janeiro, no mesmo sentido em Taubaté, do 117 até o 111. Já você que vem em direção a São Paulo, em Taubaté tem registro sim de uma batida, ou esses outros que a gente falou foi só excesso de veículos, mas esse do 110 foi congestionamento devido a um acidente no 110 sentido São Paulo, e o rabo de fila tá no 99. Então, 11 quilômetros de congestionamento nesse final aí de tarde, comecinho de noite dessa sexta-feira, Anderson.
0: É isso aí, muito cuidado nessa volta nessa sexta-feira, porque sextou e aqui na Mix você fica sempre bem informado. É a Mix no trânsito do Vale do Paraíba.
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Mix 5:54, Drake One Dance aqui no melhor mix do Brasil. Tô indo nessa, Underwill, tô de volta segundona a partir das 14h. Quero te convidar pra você entrar no nosso Instagram, mixvale94.9, tá repleto de novidades e informações. Excelente final de semana, tudo de bom. Saideira pra você aqui, Alex Oren, Ordinary.

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2: Raiz, eu conto. Oi. Ou você conta que o Caco ele foi fazer uma cirurgia pra aumentar?
3: Não.
2: Não conto.
3: Não, não, não, não. Gente, hoje é o dia de relacionamento, mas é o seguinte, tudo bem com você que tá ouvindo a Mix em todo o Brasil? É muita gente. São 47 emissoras que pegam milhares de cidades. Mas deixa eu te falar uma coisa sobre o Caco Grandino. O Caco.
2: Ele ficou grande agora, não é isso?
3: Então, ele passou por uma cirurgia hoje, e a cirurgia é do ombro, tal, clavícula.
2: Ah, do ombro?
3: Poxa. Eu não sei se ele precisa ou não, mas eu acredito que não, porque ele falou que era do ombro.
2: Não, não, aí... não, eu acho que é mentira. Ô, Raiz, faz um ano que ele tá casado, exatamente um ano. Foi manutenção, eu tenho certeza.
3: Pra quê?
2: Pra melhorar o casamento, ué.
3: Meu, você acha que foi isso?
2: Manutenção,
3: não foi, gente.
2: Pra melhorar o casamento,
3: mas,
2: cara.
3: Ó,
2: eu
3: ele tenho passou... certeza. Não, não, não fala que você tem certeza, Gisele.
2: Não, eu vou ligar pra ele.
3: Não, ó, você sabe por quê? Liga. Ontem, ele tava falando sobre essa cirurgia. E foi algo que eu nunca ouvi falar.
2: É.
3: Ele fez a cirurgia sentado.
2: Então, cara, sentado. Tô falando pra você que é uma
3: manutenção. Não é deitado numa maca, numa cama, ali na UTI, no centro cirúrgico. Ele fez, e eu falei, mas Caco, você vai fazer dormindo assim? Você vai, né? Ele falou, vou, normal, não vou ver nada, porque eu vou operar. Ele fez uma cirurgia sentado.
2: E eu liguei pra ele, sabe o que ele fez? Me rejeitou.
3: É que ele não podia na hora, né, Gisele?
2: Ô, Caco, seu cachorro. Seguinte, gente, Caco fez uma cirurgia mesmo.
3: E aí, foi tudo bem.
2: Foi tudo bem. Segunda-feira ele tá de volta. Espero que você esteja bem, tá? Se você ver a minha ligação, por favor, retorne, porque o seu público está aqui também.
3: Nossa,
2: querendo
3: que
2: você.
3: Feiura, ele não te atendeu, rejeito. Cara.
2: E olha, eu vou te falar uma coisa. Uma coisa que não pode acontecer em hipótese alguma. Num relacionamento, porque querendo ou não, eu tenho um relacionamento com o Caco, de parceria aqui no Mix Tudo, é não atender o telefone. Você sabe que isso acaba com o casamento.
3: Essa é uma das coisas que vão minando ali.
2: Eu poderia pensar mil coisas se o Caco fosse meu marido. Você viu? Ele rejeitou. Onde tá?
3: Mas
2: com quem
3: isso,
2: tá?
3: Mas isso é uma das coisas. É. Ok, você tá falando quando você não está vendo.
2: É.
3: Mas e naquela convivência do dia a dia em que você separa. Ali as gavetas. Ó, a primeira gaveta é das cuecas. A segunda é das calcinhas. A terceira é das camisetas do pijama. A quarta, então, ok. E quando a pessoa larga, e é verdade, é a toalha molhada.
2: Nossa,
3: em cima da cama.
2: Isso é verdade, cara.
3: A cueca com freadas ali.
2: Nossa,
3: no chão do banheiro.
2: Esse negócio da cueca freada é uma coisa que eu nunca vou entender. Sabia, Raiz?
3: Eu
2: não vou entender, primeiro, porque eu não sou casada com um homem. E segundo, porque eu realmente não entendo. A gente vai falar sobre isso hoje no
3: não
2: programa.
3: Não é a minha cueca que tem freada, eu quero deixar bem
2: Jesus
3: claro, tá?
2: Amado. Hoje,
3: mas, gente...
2: galera, sexta-feira, dia de relacionamento aqui. Eu estou num relacionamento sério com o Raiz hoje. Caco tá de folga. Mas a gente quer saber de você que tá ouvindo o programa. Vamos falar de casamento? Existe. Aliás, a gente quer saber sobre a manutenção do casamento dos nossos ouvintes. A gente quer saber qual é o segredo para um casamento ser bom, duradouro. Se tem alguma coisa que você faz aí na sua relação que tem ajudado muito, como que você resolve as pendengas, porque não é fácil.
3: Sim.
2: Nível do seu casamento.
3: Como é que tá?
2: 0 a 10.
3: Então, depende muito, porque nós temos aí a idade do casamento. Há quanto tempo? Eu, por exemplo.
2: Quanto tempo?
3: Eu já estou... há 15 anos juntos.
2: Ah, não, Caco. Então, Caco, errou o nome do... Errar o nome do homem não pode também.
3: Não pode. Você já
2: meu
3: pensou
2: Deus
3: na hora, cara?
2: Chama de amor para não errar o nome do homem. Errei no ar, cara. Me perdoa, Raiz.
3: Não, é porque assim, tá, eu sou outro que você vê muito pouco, Gisele.
2: Você vê pouquinho. É o outro que eu vejo pouco,
3: eu sou o outro.
2: Gente, pelo amor de Deus,
3: o outro
2: cara.
3: É legal, mas é o outro.
2: Que tá pulando a cerca de um estúdio pro outro aqui. Mano, você tá pulando de um estúdio pro outro. Gente, que loucura que é casamento, galera. Ó, o Raiz, 15 anos casado, eu 4 anos. Você que tá ouvindo o programa agora, você que tá no carro, tá em casa, tá do lado da sua mulher, do seu marido, tá precisando dar uma renovada no casamento. Tem alguma crise aí guardada embaixo do tapete?
3: Queremos
2: a gente
3: te
2: quer
3: ajudar.
2: Saber qual o segredo pro seu relacionamento, o seu casamento, mesmo morando junto, dá certo até hoje ou não?
3: Então, é muito legal a gente fazer as alusões, ou seja, as comparações. Quando você gosta muito de alguma coisa, você vai cuidar. Vou dar um exemplo mais prático que, com certeza, isso já deve ter passado aí na sua timeline, ou então você leu. Existe um jardim e a gente gosta. Existe uma horta, porque você gosta de plantar alguma coisa e você quer ver a sua horta com as frutinhas, com os legumes, e você vai lá cuidar. Não é simplesmente ter a horta e deixar lá, Deus dará.
2: Não,
3: você
2: gente,
3: precisa
2: regar a planta.
3: Isso. Você entendeu, Gisele?
2: Não é de jogar então, cuia nela.
3: Isso, e tem aí você ir lá tirar ali as ervas daninhas, você precisa cuidar. Com um ser humano, é a mesma coisa, você precisa cuidar do outro.
2: Não,
3: se você escolheu alguém pra casar, precisa ter a intimidade de falar, ou seja, de você dialogar.
2: Exato, porque... e é sobre isso hoje, né, Raiz?
3: Exato.
2: Fala pra galera mandar áudio. Ô, gente, eu duvido vocês mandarem muito áudio.
3: Manda.
2: Arroba Mix Tudo na Mix. Pode mandar no meu, no Giza.com. E o nosso YouTube, você falou de regar, né?
3: Exato.
2: Vamos regar o
3: nosso
2: YouTube.
3: As nossas graminhas.
2: A gente tem graminhas também, pessoas que estão chegando no nosso canal novo, no youtube.com/@MixTudoNaMix. Entra, dá like e fala sobre seu casamento. Eu sei que tem muita gente.
3: Já vou abrir a tela aqui.
2: Você quer que eu te fale uma das coisas que acaba com o casamento?
3: O quê?
2: Não falar, não verbalizar. Talvez você que esteja ouvindo o programa agora vai ter um pouquinho de medo de falar pra gente aqui o que dói no seu casamento hoje.
3: Gisele, mas eu posso falar uma coisa pra você, Gi? É o seguinte, a gente sabe que isso é necessário.
2: É.
3: O diálogo é necessário. Só que tem pessoas que não conseguem. Simplesmente não conseguem falar
2: sobre isso,
3: verbalizar.
2: Né?
3: A não ser que chegue num pico de estresse muito grande e aí pegou e falou, mas esse não é... é o melhor dos cenários. Você precisa falar naturalmente, ó, vamos sentar aqui e vamos conversar pra saber pessoas que não conseguem porque nunca tiveram um diálogo.
2: É,
3: então,
2: gente,
3: só que tem uma que coisa, a gente precisa desenvolver.
2: É, por isso que terapia é muito importante e começa a saber onde? Aqui hoje no Mix Tudo. Falar, a gente quer que você fale, arroba Mix Tudo na Mix. Ah não, o Matheus já mandou aqui o segredo do casamento. Raiz, eu conto ou você conta?
3: Você conta.
2: Ele falou que ia não casar.
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2: Eu casei.

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1: Oh, Raiz, que louco, hein? Ó a música que a gente tocou, Everybody Wants to Rule the World. E hoje a gente tá falando sobre casamento, que
0: todo
1: tem
0: mundo
1: regras.
0: Quer ser o dono do mundo, exato, governar o mundo, todo mundo, né? Aliás, quem... né? Porque assim, casar é você saber dividir o espaço.
1: Exato. O tempo, o espaço,
0: o tempo, o espaço, o papo é dividir as coisas. Você aprendeu a dividir as coisas na sua vida?
1: Já se você por não, aí, é.
0: Já se já começa por aí, você dividir as coisas, você era muito ciumento, você era muito aspas egoísta ou egoísta. A gente vê isso hoje com mais clareza depois de tanto tempo que a gente vive.
1: A gente tá velho, o Raiz quis dizer isso. Mas
0: não,
1: uma coisa é verdade,
0: não, isso é experiência.
1: Experiência, gente, rodamos. Mas ó, se você tá ouvindo o programa agora, se é casado, se é casada, como é que tá a saúde do seu casamento? Porque assim, gente, uma coisa é fato, o que tem gente separando não é brincadeira. Inclusive, você vai
0: falar... Mas e casando também.
1: E casando também. Então, o que que acontece? Aquela atriz, a Globo, a atriz Colin, ou Colin? Colin, acho que é Colin, ela reatou com o marido dela, no caso, é o namorado.
0: Letícia Colin,
1: é, é Letícia, isso. E aí, eu falei, é que ela é a Adriana, né? Ela é a Adriana na novela. Enfim, tá bom, mano? E ela tá morando em casas separadas. Existem, assim, muitas pessoas que
0: eu conheço
1: isso.
0: Pessoas que casaram e moram em casas separadas.
1: É, por quê? Porque eu acho que quando você decide seguir com alguém, eu acho que a gente entrega na mão da pessoa, a gente compartilha, pra mim, da coisa mais valiosa do mundo, que é o nosso tempo. Então, por exemplo, se eu vou me relacionar agora com você, Raiz, por exemplo, eu tenho 24 horas e essas 24 horas agora serão divididas com você. Eu acho isso muito especial, você chamar alguém e falar, mano, vem comigo na minha vida que eu vou na tua. Você abrir mão de muitas coisas e você compartilhar de muita coisa.
0: Sim.
1: Isso é lindo, porém, às vezes é o calcanhar de Aquiles pra muita gente que quer viver no mesmo tempo e não aceita o tempo do outro e não consegue equilibrar. E
0: então,
1: aí começo eu.
0: Aí é o seguinte, por que que isso acontece? Foi uma frase que a gente tava falando aqui. Aliás, gente, a resenha tá boa.
1: Tá boa.
0: Vem pro youtube.com/@mixtudonamix. É o seguinte, presta bem atenção. Às vezes você não entende o porquê que a pessoa, poxa, por que tanta dificuldade que você tem pra falar ou então ali de dialogar. Sempre um vai ter mais facilidade de se abrir do que o outro. Sempre. Agora, se você encontrar uma pessoa que, poxa, senta, vamos conversar. Vamos conversar.
1: É.
0: Mas sempre vai ter um que vai ter mais dificuldade. Não é porque às vezes a pessoa não quer. Simplesmente ela não consegue. Porque é aquela frase.
1: Travou, né?
0: Por quê? É, não adianta você pedir o que a pessoa nunca teve. Concorda comigo?
1: Eu concordo totalmente.
0: Porque assim, se a pessoa, na história de vida dela, ela nunca teve ali uma família que dialogasse, que conversasse, isso não faz parte dela. Mas em algum momento ela vai precisar desenvolver.
1: Exato, cara. Só que tem um negócio, gente, casamento é coisa séria. Sabe por que que existe
0: é
1: namoro?
0: É maravilhoso.
1: A galera usa namoro pro find the rubber, gente, não é? O namoro é pra você experimentar, entender as possibilidades e ver quem o outro é, se imaginar numa vida longa com essa pessoa. Agora o que eu vou falar, não sei se vocês estão preparados pra ouvir.
0: Opa.
1: Tem um download aqui que me veio essa semana sem saber esse tema e eu acho que eu quero dividir com as pessoas. E falando de casamento, eu acho que faz muito sentido. Muitas pessoas se casam e depois falam assim, ah não, depois que casa, a paixão acaba, vira amigo, é amor, mas é amizade. E aí eu falei, cara, eu acho que a paixão nada mais é, todo mundo fala assim que a paixão ela vai embora rápido porque é só pele, e a pele acaba. Eu não acho isso, sabe o que que eu acho que é a paixão? E por isso que ela não existe no casamento? Porque a paixão, ela nasce com os primeiros encontros, onde você idealiza a pessoa que você gostaria de ter.
0: É o match.
1: Exato. Aí na hora que você idealiza, você olha aquela pessoa, ela é bonita, aí você começa a idealizar, nossa, ela vai ser assim, ele vai ser assim, e tudo vai acontecer. Aí vem a pele, e aí de repente, você vê que essa pessoa que você idealizou, ela não é nada do que você gostaria que fosse. Mas isso não significa que ela é ruim.
0: Exato.
1: Mas ela não é o estereótipo, ou ela tem tudo que você queria. Automaticamente, a paixão vai cedendo, e aí a pessoa acha que o amor acabou, ou nem construiu, simplesmente porque a pessoa, ela não é a embalagem perfeita que você idealizou.
0: Não existe a embalagem
1: perfeita. Não existe,
0: perfeita.
1: Gente. Paixão no casamento não vai acontecer, porque paixão é idealização. Vamos de first play?
0: Vamos!
1: Bora, pela
0: Sextou.
1: Primeira vez aqui na Mix. Ó, Robbie Williams, Miss Monique com Beauty Nuss. Vamos ouvir?
0: Vamos. Aliás, ele que está chegando no Brasil para uma única apresentação agora no mês de outubro, hein?
1: Então você vai não pode ficar de fora. Vamos ouvir, vamos entrar no clima. Raiz falou, tá falado.
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1: Olha, vou te falar, Raiz.
2: Uau, que som é
1: que
2: esse
1: som?
2: Do Robbie?
1: Robbie Williams com Miss Monique, Beauty Nuss, e o Raiz falou que ele tem um show no Brasil.
2: Ele
1: único,
2: vai fazer,
1: né,
2: uma única apresentação aqui no Brasil, e a gente tava discutindo justamente isso, como o Robbie Williams é um cara que sempre tá na vanguarda, e a gente tava falando, né, tem uma música dele, que é Feel, que a gente ouve aqui na Mix, que foi a primeira rádio a tocar isso há mais de 20 anos.
1: Olha isso, cara.
2: E Feel é uma música que até hoje tá na programação e é linda. E agora a gente vem com o Robbie Williams, que vai chegar aqui, única apresentação do Britpop, se eu não me engano, é o nome da turnê dele.
1: Olha que demais, aqui no Mixup também tem o quê? Conteúdo, o Raiz sabe das coisas, vocês viram, né? Agora o seguinte, galera, manda áudio no arroba Mix Tudo na Mix, que a gente vai voltar já já com muitos áudios. Hoje a gente tá falando sobre casamento, sobre manutenção, o que que você faz pro teu casamento dar certo? Porque hoje no Instagram, gente, o que tem daqueles carrosséis, né, que a galera põe assim, falando assim, qual é o segredo do casamento dar certo? Qual é o segredo pra você ter
2: não
1: sucesso?
2: Não tem cartilha.
1: É, não tem.
2: Não tem cartilha. Só tem uma coisa que a gente precisa fazer.
1: O quê?
2: Desenvolver. Cuidar do jardim.
1: Cuidar do jardim. Inclusive, vem cuidar do nosso no youtube.com/mixtudonamix. Esse é o nosso canal novo do YouTube. A gente quer você, e quem entrar agora, eu vou mandar beijo.

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0: 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E hoje a gente tá falando de relacionamento duradouro, de casamento. E eu vou fazer uma pergunta pra você que tá no carro, você que tá em casa, você que tá vendo a gente pelo YouTube. Você comemora bodas? Porque é importante comemorar. Tem gente que só no primeiro ano comemora, ah, casei, depois esquece, aí não tem mais mêsversário, não tem mais nada, a pessoa nem lembra do teu aniversário. Enfim, coisas assim, gente, que fazem total diferença pra gente ir alimentando cada vez mais esse relacionamento. E hoje a gente tá falando de casamento. Se você não comemorou seu mais um ano do seu casamento, por exemplo, nesse último ano, tem alguma coisa errada, porque é tão bom comemorar, não é, Fabi? Seja muito bem-vinda. Fabi, você é casada?
1: Sou casada, Giza. Boa noite.
0: Boa noite. A gente tá falando disso hoje.
1: É, eu tô ouvindo aqui, tô concordando com tudo. Eu também acho que o que o Raiz falou, a gente precisa de contato, contato físico todo dia. Tem que dar beijo, tem que fazer coisa junto, né? Eu acho que é isso que torna a vida legal, conversar bastante também.
0: Exato.
1: Isso que eu faço pra manter o meu casamento, Giza.
0: Sabe uma coisa que eu faço muito que ajuda, Fabi? Eu acho que eu posso dividir isso com a galera. Só tem 4 meses casada, viu, gente? Mas moro junto há muito tempo. Eu gosto de comemorar, sabia? As pequenas e grandes coisas. E vou contar um outro segredo. Eu comemoro até o que dá errado. Porque eu sempre imagino que é livramento. Eu falo, mano, vamos comemorar, fazer uma janta hoje, porque isso não aconteceu. Porque provavelmente algo melhor vai acontecer. Eu sou a pessoa de comemorar. Eu amo, Fabi. Você também é assim?
1: Eu também sou assim. E aí, aproveitando que você tá falando de comemorar seu aniversário. 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
1: É. Pois é, eu tô com você, viu? Adoro viajar quando dá e ficar com as pessoas que eu gosto. Eu acho que isso é o mais importante, né? 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
0: Valeu, Fabi!

0: 5 anos. É, Elaine, show, parabéns.
1: A Elaine tá casada há 36 anos. E vamos saber do nosso público.
0: Exato, mas
1: agência.
0: Você sabe também, Gi, que tem várias frases aqui. O ouvinte da Mix é, meu, é outra vibe.
1: É outra vibe.
0: O sarrafo é lá em cima. É. Tem uma frase aqui que é aquela pra você colocar aí no feed ou então pra você colocar ali no story do seu Instagram. Tem que ser feliz é na dificuldade, porque na alegria, todos os dias do lado da pessoa certa, é fácil.
1: Exatamente.
0: É isso aí, Bruno Pádua. Obrigado, cara. E é isso mesmo. Porque se você tá com a pessoa, tudo vai ficar mais fácil, mais leve.
1: Eu gosto de compartilhar. E você que tá ouvindo o programa, hein? Tem trauma de casamento ou tem trauma da pessoa que você casou? Porque é bem diferente uma coisa da outra.
0: Bingo!
1: Vamos de áudio?
2: Gisa, boa noite. Raiz, Flávio. Oi. Aqui de São Paulo. Eu tenho 15 anos de casada, 20 de relacionamento. E eu acho que o mais importante é a gente saber ajustar as curvas do relacionamento, né? Entender que o tempo passa, ele passa para todo mundo, e esse sentimento ele amadurece também. Eu acho que hoje, com 20 anos de relacionamento, a gente tem uma amizade muito mais sólida do que uma paixão. E o amor fraternal, né? Ele acaba sendo a nossa base mais forte, né? Mais forte do que um amor carnal, um amor sexual, que é o que junta as pessoas no começo. O amor fraternal, ele vai durar, ele vai ser longevo. Uhum. E eu acho que é isso que é importante pra gente no nosso relacionamento hoje, né? Entender e visualizar essas transformações que o relacionamento ele vai construindo ao longo do tempo.
0: Sim.
1: E é estar junto mesmo. Eu amei
0: o amor fraternal, mas aí é algo bem interessante, porque assim, é aquilo que a gente falou no começo do programa, é cuidar do jardim.
1: E tem que cuidar.
0: E aí, tem uma coisa também, o contato, o beijo, os, né, é

0: é diferente.
1: Cara,
0: um vinho, eu vou falar pra você, um vinho. Vinho é uma bebida que aproxima as pessoas. E aí um vinho é maravilhoso, é despretensiosamente, despretensiosamente.
1: Exatamente.
0: Né?
1: Vamos de áudio, porque bora. A galera tá metralhando aqui, vamos embora.
2: Oi, galera da Mix, gostei bastante desse assunto de hoje. Eu tô com meu esposo desde os meus 13 anos de idade, criança praticamente, né? E hoje eu tenho 31, ele tem 33. Já tivemos aí vários altos e baixos, e o segredo pra gente estar tanto tempo junto, eu acredito que seja... ignorar bastante coisa irrelevante, que não adianta você ficar brigando por coisa boba, né? Então, não discutir à toa. Essa é a dica que eu dou. Um beijo aí pra vocês.
1: Um beijo.
0: Nossa, e a gente caiu tem agora isso, uma né? ficha.
1: É, né?
0: Sabe por quê? Porque é... o relacionamento é muito mais importante, a convivência é muito mais importante de você dar muito pano, muita luz para coisas que não são
1: Exato.
0: Tão legais, coisinhas. Para pensar se isso é alguma coisa, se é uma picuinha sua pessoal e tem a ver com os dois.
1: Ou não, né?
0: Ou não. Se é sua, resolve você.
1: E outra, a gente tem que parar de depositar todas as nossas piras na pessoa que a gente tem mais intimidade.
0: E é isso que faz terminar, não é?
1: Tá para bem? Com isso. Dá amor, gente. É tão bom amar. Vamos de áudio. Nem tá em silêncio. A pessoa deve estar pensativa, Yas. Vamos tentar de novo. Vamos
3: ver. Oi, Giza. Ah. Tudo bem? Eu sou a Brenda.
1: Fala, Brenda.
3: Sou casada com a Carol há 4 anos.
1: Ah,
3: e eu acredito que não tem fórmula mágica, mas... nem sempre a gente tá bem, mas o importante é sempre querer estar junto uma com a outra. É sempre haver respeito, comunicação. E o mais importante é sempre obedecer a sua mulher, porque eu obedeço a minha.
1: Eu também obedeço a minha.
0: Lindas!
1: Posso falar? Eu amo isso.
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1: Mix faltando 20 para as 7.
2: Bota
1: e o
2: pimenta.
1: Som da Anitta com Alexandre Carlos. Gente, estamos botando pimenta nessa
2: live. Bota pimenta nesse relacionamento, porque a gente quer que você. Porque assim, para pensar. Casamento é uma escolha. E a gente quer que essa escolha dê certo e que ela permaneça até o fim da nossa vida, que é o que falam sempre.
1: É.
2: Né?
1: Sabe, eu, Cadeb, a gente tem um contrato, uma com a outra. E eu tenho duas amigas que fizeram esse mesmo contrato. Você quer o primeiro deles? Não embarangar.
2: O que que é isso?
1: Embarangar, se buscar no dicionário, é se descuidar, sabe? Parar de ter amor próprio, autocuidado. Porque quando a gente tá solteiro, a gente se cuida. Faz skincare, compra uma roupa bonita, uma lingerie bonita. Aí depois que casa, muita gente fala assim, ah, o jogo tá ganho. O jogo não tá ganho, tá?
2: Eu acho que
1: não embarangue.
2: Eu acho que eu sei qual é a segunda.
1: A segunda é ficar sem roupa.
2: Não!
1: É, eu juro!
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0: Raiz, eu vou tentar de novo, vou ligar pro Caco, vamos ver. Sabe o que, que eu vi agora há pouco? A Lúnia, a mulher dele, colocando sopinha na boca dele no hospital. Isso é da hora, né?
2: Papinha na boca.
0: Alô, alô? Oi.
3: Isso é da hora, sim.
4: Liga de vídeo.
0: Eu vou te ligar de vídeo, cara.
3: Tá.
0: Caco, eu amei que a Lúnia tava pondo sopinha na sua boca. Deixa eu ver. Quero imagens do Caco, gente.
2: É muito
0: fala
2: amor
0: na live,
2: isso.
0: youtube.com/mixtudonamix.
4: Você
0: tá me ouvindo?
3: Eu tô te ouvindo alto e claro. Você tá me vendo?
0: E eu tô te vendo, não. Nossa, Caco, você tá sem roupa?
2: Caco,
0: não, não posso ficar vendo essas coisas. Ah, não, é coisa roupa, que susto. É que eu vi que você tava sem roupa aí, rapaz. Tomando sopinha na boca, né, seu cachorro. Vou te deixar aqui, ó. Caco Grandino, estamos falando sobre casamento e eu vi uma cena muito linda que a gente sabe que você fez uma cirurgia. Ah lá, ela do lado, a musa dele. Ah, que demais, lindos, maravilhosos. E eu sei que a Lúnia foi de madrugada com o Caco fazer a cirurgia.
2: Sim.
0: E hoje eu mandei mensagem pra Lúnia, a mulher do Caco, logo de manhã. Ela estava já preparando pra levar tipoia pra ele. Provavelmente não dormiu, continua bela, não sei como. Mas a verdade é que esse é o segredo do casamento, nas horas difíceis também, não é, Caco?
3: É isso, é na doença e na saúde, na tipóia e sem tipóia, Lu.
5: Exatamente.
3: Mas,
5: com muita paciência.
3: Eu acho que se fosse resumir o nosso programa de hoje em uma só palavra, ela tem a palavra certa pra resumir o que é o casamento.
0: O que é?
5: Paciência.
0: Paciência! Não é fácil, né, Lúnia? Aliás, gente, eles estão completando um ano de casamento. É bodas de quê que vocês estão completando?
3: Hoje é
0: bodas
3: de papel?
0: É bodas.
2: É domingo, dia 20, que é o dia do meu aniversário. Ele casou no dia do meu aniversário.
0: Então.
3: Olha
0: lá o Raiz lá. Galera, cola na live.
2: Melhoras, querido. Beijos.
0: Gente, então, um ano de casados. A gente falando sobre casamento, vendo a parceria cada vez maior dos dois. E hoje.

0: deixar a bola quicando aí pra mim.
1: Vai.
0: Hoje não, mas temos trabalhado na plantação frequentemente.
2: É isso!
1: Ah, isso que é casamento Fire in the Rubble, é Lúnia, Caco, parabéns pra vocês. Segunda-feira o Caco tá de volta, continua cuidando dele, muita paciência, tá, Lúnia?
0: Pode deixar.
2: Beijos, queridos.
1: Beijos, seus lindos. Que casal lindo, gente. Só não falo meu casal, porque isso não dá muito certo, né?
2: Posso falar? Ai, posso falar? Casal. Eles vão ter filhos lindos, tá?
1: Eles vão ter filhos lindos.
2: Eles são bonitos.
1: Mas pensa, tadinho do Caco com tipoia.
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0: você gostaria de ter feito? Vamos de áudio, vamos ouvir a galera.
1: Bora.
2: Oi, pessoal da Mix.
0: Oi.
2: Eu sou Elis.
1: Oi, Elis.
2: Sou casada com o Guilherme há 25 anos.
1: Aqui hoje de novinha.
2: Uma vida. Nosso segredo, acima de tudo, amizade, cumplicidade e respeitar a liberdade do outro, porque isso é muito importante também para a saúde do relacionamento, para a saúde do casal. Então, acima de tudo, a gente respeita a liberdade um do outro. Eu não sou dona dele, ele não é meu dono. Como diz Jota Quest, a nossa liberdade é o que nos prende.
0: Ai, que lindo!
2: Beijo, amor, já tô em casa. Beijo!
1: Lacrou.
0: Ah, Guilherme, se Lacrou. Prepara, Guilherme, que ela tá chegando. Lá vai ela, toda apaixonada, 25 anos de casamento. E ó, on fire in the rubble, tem que ser assim.
1: Maravilhosa, cara. Parabéns. É isso aí. E aí é o seguinte, é cuidar do jardinzinho e tá ali sempre com ele, regando, porque isso é que você vai depois ter uma floresta pra andar.
0: Exatamente.
1: Você vai fazer a sua floresta.
0: Vai te faltar? Tô brincando, não vai te faltar. Vambora.
3: Fala, Giza. Oi. Fala, Raiz, tudo bem?
1: Beleza.
3: André Paulino aqui de Jundiaí.
0: Fala, rapaz.
3: Cara, meu ponto de vista, a dificuldade do relacionamento é justamente você pensar muito, só que agindo somente com o coração. O que os olhos não vê, o coração não sente, mas o problema é a mente.
1: É.
3: Então eu acho que a dificuldade do ser humano é você trabalhar a mente e conseguir focar só no objetivo, né, que é a felicidade. E a gente imagina muita coisa e acaba não fazendo e realizando o que tem que ser realizado, sabe? Então às vezes os nossos pensamentos levam a gente pra uma teoria tão idiota que acaba prejudicando um relacionamento que pode ser verdadeiro, que pode ser criativo e construtivo, né? Então a maior dificuldade, acho, pra mim do ser humano é justamente é você ter muita imaginação e pouca ação de verdade, né? Porque se tivesse muita ação, não teria tempo pra ficar imaginando coisa que não deveria. E aí o relacionamento com certeza ia ser bem construtivo.
0: Uau.
3: Esse é meu ponto de vista aí. Beleza? Agência
0: qualificada.
3: Cara, sextou.
0: Sextou.
3: Maravilha aí. Eu adoro escutar vocês.
0: Fofo,
1: cara,
0: você
1: foi incrível, você foi incrível. E falou tudo. Muito obrigado pela consulta que você deu agora. Ai. Porque assim, o mal é as pessoas ficarem imaginando, caraminholando as coisas na mente e achar o achismo. Gente, lidem com fatos.
0: É.
1: Não com os achismos. Os achismos, ah, eu acho que. Cuide de você primeiro pra poder entender o outro.
0: Exatamente, gente. Vamos lá.
4: Oi, Giza. Boa noite, galera da Mix.
1: E aí?
4: Meu nome é Márcio. Estou aqui ouvindo a rádio juntamente com vocês.
0: Ai, que bom.
4: Olha, o tema de hoje é maravilhoso. Não tem segredo, né? O segredo é ser amigo, companheiro, leal, entendeu? Verdadeiro. Chamar pra conversa. Você conversar, você falar o que você sente, o que você acha, o que você gosta, o que você não gosta, entendeu? E nisso nós vamos levando uma vida fantástica, entendeu? Agora eu vou falar uma coisa pra você, Giza.
0: Fala, fala, meu amor.
4: Se por um casal, né? São duas pessoas,
0: isso.
4: Um casal. Agora, imagine você, Giza, um trisal.
0: Trisal?
4: Como isso é meio difícil, complicado. E nisso já se vai 24 anos nesse trisal, gente.
0: Não acredito mais.
4: É pra vocês pensarem aí também. Boa noite, galera.
0: Peraí, quantos anos? 24
1: anos de trisal.
0: Mano, se o cara conseguiu 24 anos de trisal, a gente tem que conseguir também, cara. São três pessoas se relacionando, dá certo, cara.
1: É três.

0: caso, são três pessoas que têm a mente muito aberta, isso é muito legal, e que sabem conversar.
1: Isso que você falou de conversa é verdade, sabe por quê, galera? Onde já se viu, agora fica aí a reflexão antes da gente ir pra música. Você falar do teu relacionamento com um amigo, se queixar com o seu amigo e não falar com a pessoa que tá com você.
0: Bingo!
1: Qual que é a chance do teu amigo resolver um problema que é teu e da pessoa que você deita na cama e dorme?
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0: Exato.
1: It's já. My life. Já. É a nossa vida. Acabou o programa, já. Gente. Não acredito que, cara, essa semana voou, não foi?
0: Que bom foi esse. Que resenha. Ah. Fala sobre relacionamento. Gente, oi, tudo bem? Caco tá bem. Agora tá no pós-operatório. Tá super, né, sossegado, sendo bem tratado pela esposa que tá lá, né? Um casamento bacana.
1: E segunda, ele tá de volta, firme e forte com o Tipóia ou não?
0: Com o Tipóia.
1: Tá, acho que ele não é amigo do Tipóia, não. Agora, Raiz, antes da gente ir embora, a Yas colocou aqui na pauta, dá uma olhadinha aí, ó. Dicas não óbvias que podem salvar o relacionamento.
0: Vamos lá.
1: Como um gato, a gente vai passar, porque se você é casado, se você é casada, se inspirou com os áudios dos nossos ouvintes, olha, o pessoal deu aula aqui hoje. Presta atenção, porque hoje é sexta-feira. Aproveita que você vai encontrar o seu mozão, vai ter aí um tempo de qualidade com a família e bora colocar tudo isso em prática. Atenção, pare de empurrar os problemas.

0: Tá me ouvindo?
1: Então, qualquer um dos... Aliás, gente, qualquer um comete erros. Vamos aceitar. Ao invés de só apontar o erro do outro, reconheça as suas falhas. Mostre o que falta da parte do parceiro e da sua também. Precisa ter humildade nessa Exato. Hora. Um pode até ter errado mais. Mas o relacionamento é uma via de mão dupla. A gente precisa também desenvolver o perdão.
0: Exato.
1: Entender.
0: É. Agora, vamos lá. Essa dica é minha, hein? Volte para o início. A Yas colocou aqui. Mas, por exemplo, lembra que no início vocês tinham apelidos? Renove os apelidos hoje. Chame o seu mozão e a sua mozão de um apelido diferente. Já vai dar ali um up, refresh. O que uniu vocês? Tenta lembrar. Resgate eventos do início da relação. Pode ser um hábito que vocês tinham, um restaurante que gostavam de ir, um lugar que frequentavam, ou até mesmo o perfume que você usava quando se conheceram. Isso
1: Meu,
0: é muito
1: incrível,
0: real, hein?
1: Incrível.
0: Isso é real. Sabia que no meu casamento eu tenho um perfume e a minha musa também tem um, e às vezes quando ela passa, fala noivinha. A gente lembra daquele momento, é muito lindo. Gente, outra coisa, abra um vinho, se você não bebe, pode ser suco de uva. Segunda coisa, saia do celular hoje. Pelo Boa. Amor de Deus, saia do celular. Vai ver alguma coisa com a pessoa que você ama, né? Não é verdade?
1: Exato,
0: olho
1: chamar.
0: No olho, gente. Conexão, olhar. Se você não olha mais no olho da pessoa que você tá, alguma coisa já se perdeu, mas há tempo de resgatar, né?
1: Exatamente, ó. Se ainda existe amor, né? Seja honesto com os próprios sentimentos. Se você sabe que você é uma pessoa, vontade de fazer acontecer, reciprocidade, dá pra tentar, tenta você escolher uma pessoa pra sua vida. Isso é muito legal, respeite o seu sentimento e também a outra pessoa. Mas só existe o medo de acabar, a carência, o medo do julgamento alheio. E o que a gente falou hoje, o julgamento alheio. Ninguém tem o direito de meter o bedelho no seu relacionamento.
0: É,
1: nem pai,
0: pelo amor de Deus.
1: Nem mãe, nem irmão, nem
0: Eu
1: familiar,
0: falei isso,
1: nem amigo e nem amiga. A não ser que... E uma coisa que você falou hoje. Se você abre os seus problemas pro amigo, por que você não é pra pessoa que você tá?
0: Exato. Ó, tem um monte de erro, gente. Por exemplo, casa e leva os padrinhos pra dentro de casa, sabe? Amigo demais pra fazer tudo. Você não consegue ficar com a pessoa que você casou? Fazer um churrasco, fazer um jantar. Sempre tem que ter amigo em volta, então a gente começa a mudar essa configuração. Agora, gente, eu tenho que ir embora. Eu tenho que fazer manutenção do meu casamento. Eu vou sair pra jantar.
1: Sextou.
0: Me segue lá, giza.on nas redes sociais.
1: @ Roberto Reis. Reis é H-A-I-S.
0: Inclusive, o Reis continua e você pode pedir música no 11 983 40 8000. Sextou. E

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0: essas foram três das mais pedidas por você em 2009. A qualquer momento tem mais.
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se fala em música. Já vai começar daqui a pouquinho, às 8 da noite, porque vai rolar mais uma edição do Pede no Zap. Já tá com o celular na mão? Conta pra mim, num áudio, que música tem a cara do final de semana? Que quando você ouve, né? Mesmo tendo compromissos, aquela coisa toda, é final de semana, mas tem um tempero diferente. E que música é a cara do final de semana? Em um áudio, dizendo o teu nome, de onde você tá ouvindo a mix, e o som, manda pro 11 983 408 mil. Pronto, é contigo. Me ajuda a fazer a programação daqui a pouquinho, a partir

0: pro nosso zap, que é o 11 983 40 8000. É isso. Vamos levar o presente, já começa bem o final de semana, vem a música. Agora é contigo, brilha!
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entrar em contato contigo. Aproveite. O mundo ficou surpreso com o que eu vou falar agora. Não sei se você tá sabendo, muitos fãs já sabem. Finalmente foram reveladas. Opa, desculpe.

mais sobre o bebê de Lady Gaga. Sim, minha gente, Lady Gaga é mamãe. Recentemente, ela surpreendeu todo mundo ao surgir segurando um bebê recém-nascido. Ela teria escondido essa gravidez durante muito tempo, né? E segundo os rumores, Lady Gaga deu à luz a uma menina no dia 9 de junho. O nome da filha, né, é Rose Bean. Rose Bean, bem-vinda ao mundo. Essa é a primeira filha da Lady Gaga com o noivo, o

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0: Boa noite, melhor ouvinte do Brasil. Sextou, gente linda. Ah, final de semana, finalmente você chegou. Bora então se divertir. A partir desse momento é você quem vai fazer a programação da Mix. Todos os sons que a gente curtir são os que vão chegar aqui no nosso zap, que é o 11 98340 8000. Pra você, que música que tem a cara do final de semana? Que quando você ouve, te dá um lance bacana, né? Ainda mais quando você ouve na sua rádio preferida. Conta pra mim numa mensagem de voz dizendo o teu nome, de onde você tá ouvindo a Mix nesse Brasil grande de meu Deus. E esse som que tem a cara do final de semana, sendo tantos, né? Conta o seu, vai.
2: É, isso aí, galera. Então, sextou, sextou. Falando aqui na voz, Vanilson, motorista de aplicativo em Maringá, no Paraná. A minha pedida vai ser Meu Novo Mundo, Charlie Brown Jr. É isso aí, galera. Boa noite pra todos e boa sexta.
0: Ô, Vanilson, você entregou nota 10 pra você. Aliás, 5 estrelas e a todos os motoristas por aplicativo.

0: respeito pelos melhores ouvintes deste país. A gente curtiu a Zara Larson com Lush Life. Pediram no 11 983 408 mil. Faz o show até as 9 da noite. É você quem manda na programação. Faz assim, ó.
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0: Boa.
1: Aqui é o Edson. Tô falando direto do meu trampo. Aqui na Washington Luiz, da Bahia de Santo Amaro. E queria ver uma brava aí do YouTube, um classicão aí.

83408000. Pra você que chegou agora, esse é o Zap da Mix. Manda uma mensagem de voz dizendo teu nome, de que lugar do Brasil você tá ouvindo a Mix. Conta pra mim. Somos curiosos, queremos saber. E essa música que tem a cara do final de semana, passa como Vladimir, ele é conhecido como Bilu. Ô Bilu, motorista por aplicativo na cidade de Carapicuíba. Motoristas por aplicativo sempre com a gente. Obrigado.

0: são 8h25. 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Agora é com você. Manda pra cá o áudio pra gente tocar tua música. Sextou, né, gente? 11 98340 8000.
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0: Onde você faz o show, faz o check-in no zap da Mix, no 11 98340 8000. Como você faz o show? Assim, ó.
2: Fala, pessoal da Mix, aqui é o Ailson, de Campina Grande, na Paraíba. Queria pedir pra tocar a Calma, de Pedro Capô. Um abraço.
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0: Justin Bieber aparecendo na programação porque pediram Boyfriend. E aí, o que, que a gente vai ouvir, hein?
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0: Você pode fazer como o Dirceu Martins, é ouvinte da Mix, como você que tá agora aqui no Melhor Mix do Brasil. Ele tá em Araguaína, no estado do Tocantins, ouvindo a Mix. O Juliano é motorista por aplicativo em Vila Velha, no Espírito Santo. Juliano, obrigado pela carona, tá? Tá na rodagem, né? Rafaela, de São Leopoldo, no Rio Grande do Sul. E aí, você tá por onde? Vamos ouvir o quê?
2: Rádio Mix.
0: Oi?
2: Aqui é Maria Aparecida, de São Bernardo do Campo.
0: Oi, Mari.
2: Eu quero ouvir Black com Pearl Jam. Oh. Boa noite a todos.
0: É o hino.
1: Bad, no Zap Mix.
0: E boa noite.

0: de segunda a sexta a partir das 8 da noite. Entra na diversão mandando o áudio pro 11 98340 8000. Abração pra você, Túlio. O Túlio, gente, é motorista por aplicativo em Manaus. O Nico tá em Rio das Ostras, no Rio de Janeiro. O Anderson tá na cidade de Santa Albertina, fica no interior de São Paulo.
1: 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E aí? Queria pedir a música do Marcelo Falcão, Legado. Valeu, Mix FM, é nóis, tamo junto.
0: Receba.

0: Eu vou te falar, uma música mais legal pra dar as boas-vindas a um final de semana que já bateu na porta. Fala aí!
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0: Isso é incrível, é o Outfield com Your Love, do melhor mix do Brasil. Deixa eu te contar, daqui a pouquinho às 10 da noite, o DJ André Werneck estará na área pra apresentar mais uma edição do Mix Electro Hits. E às 11, ele entrega o bastão, sabe pra quem? Pro Tiesto. Ele vai apresentar aqui na Mix o Prismatic, o seu show. Então, já sabe, já sentiu. Final de semana com trilha sonora é do melhor mix do Brasil. E aproveita.
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1: Olá, boa noite.
2: Boa noite para você que nos acompanha em todo o país.
1: Sexta-feira, 18 de setembro de 2026.
2: Vamos ao destaque do dia.
1: Ação integrada para o enfrentamento ao crime organizado no Rio de Janeiro.
2: Estratégia apresentada, aposta em inteligência e atuação coordenada para cortar a logística das organizações criminosas. Pablo Mundim.
3: Entre janeiro e setembro, 16 operações integradas no estado resultaram em mais de 3.300 prisões e na apreensão de quase 1.200 quilos de drogas.
1: Prova de vida é automática para quem comparecer às urnas.
2: Voto é uma das formas utilizadas pelo INSS para garantir a manutenção de pagamentos. Thaís de Araújo.
4: A medida faz parte de uma mudança no procedimento, que deixou de exigir que o aposentado se desloque a uma agência para a prova de vida.
1: A prova nacional docente será aplicada neste domingo em todo o país.
2: A avaliação pode ser usada em processos seletivos e concursos públicos para professores. Edinaldo Júnior.
5: A avaliação é destinada a concluintes de licenciaturas, graduados e profissionais da educação interessados em utilizar a nota em processos seletivos para a carreira docente.
1: Hoje, na apresentação da Voz do Brasil, Nazi Brum e Mariana Jundmann.
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1: Ações integradas para o enfrentamento ao crime organizado envolvem União, estados e municípios no Rio de Janeiro.
2: Hoje foram apresentadas ações que apostam em cooperação, inteligência e integração.
1: A ideia é trabalhar na proteção das rotas, retomar os territórios e retirar o poder econômico das organizações criminosas.
3: União, estado e município juntos no enfrentamento ao crime organizado no Rio de Janeiro. A estratégia apresentada nesta sexta-feira aposta em integração, inteligência e atuação coordenada para dificultar a circulação, o abastecimento e o financiamento das organizações criminosas. A atuação está organizada em três frentes. A primeira protege corredores logísticos estratégicos, com ações nas divisas do estado do Rio com São Paulo, Minas Gerais e